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Bom dia, terça-feira, 1 de setembro de 2026, programa Cafeína, um grande abraço, Guaraguara, Bandua, Nova Sofala, Bassansane, Chopanha, Matanda, Tica, Mafambiço, Dondo, um grande abraço, Beira. Estou ligado no Facebook e é só enviar a sua mensagem para Sérgio Velez. Termina com Zé, diga como é que você acordou, sua disposição, e deixe ficar uma mensagem. Outra via 85 10 57 291, 85 10 57 291. 16h43, é um grande prazer estar consigo.

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2: Nós chegamos de tarde no seu local de trabalho. Agora são 6h44, vamos conferir o tempo. Hoje chuva 5%, umidade 93%, vento 3 km por hora. Máxima para hoje 29 graus, mínima 22, com sol amanhã 27 de máxima, mínima 21, quinta-feira máxima 28, mínima 22, sexta-feira máxima 30, mínima 23, sábado máxima 27, o sol estará a espreitar, mínima 23, domingo máxima 28 graus, mínima 22 graus Celsius. Atenção, é uma previsão. O Jornal Diário de Moçambique destaca na sua primeira página: exploração de recursos é vital na transformação da economia. Destaca o Presidente da República, Daniel Chapo, na inauguração da 61ª edição da Feira Internacional de Maputo. Outro título: detidos em Nampula, supostos traficantes de seres humanos. Sofala e província chinesa unem-se pelo desenvolvimento. É mais um título que faz destaque nesta primeira página. Outro título: em Moçambique, Portugal quer ativar linha de crédito para investimento. Na última página, PS defende reforço da cooperação entre Moçambique e Portugal. Ora, o Partido Socialista, PS de Portugal, reafirmou ontem em Maputo o seu compromisso com o reforço das relações de amizade e cooperação entre Moçambique e Portugal, defendendo, entre outros aspectos, a remoção dos obstáculos à mobilidade de cidadãos da comunidade dos países de língua portuguesa, CPLP. A posição foi manifestada pelo secretário-geral daquela formação política e deputado do Parlamento Português, José Carneiro, após uma audiência com a Presidente da Assembleia da República de Moçambique, Margarida Talapa, no âmbito da visita de trabalho que efetua ao país. Outro título para investimento: em Moçambique, governo português quer ativar crédito de 500 milhões de euros. O secretário de Estado da Economia de Portugal, João Ferreira, afirmou ontem em Maputo que o seu governo pretende o mais rápido possível arrancar com uma linha de financiamento de 500 milhões de euros para investimento de empresas portuguesas em Moçambique. Estamos a trabalhar e a fazer de todos os possíveis para ser o mais rápido possível, disse o governante, questionado pela Lusa durante a inauguração da 61ª edição da Feira Internacional de Maputo Facim. São estas notas que fazem destaque na primeira e na última página do Jornal Diário de Moçambique.

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4: Faltam 13 minutos para as 7. Ouviu bem? 13 minutos para as 7.

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2: Bom dia, 7 horas em todo o território nacional.
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Bom dia, bom dia. Carga aqui na tua preferida. Manhã de terça-feira, 7h33. Macuti, bom dia. Está lá Célia Castro. Está a acompanhar o programa Cafeína. Felicidades. Vou ao Facebook para conferir a mensagem de Kiner Branquinho. Bom dia, dono do Cafeína. Ai, ai, ai. Quanto ao meu lado, tudo controlado.

Portugal, Dala, Maria José Caiado, estou com imensas saudades, imensas saudades. Brasil, Portugal, França, Inglaterra. Meu Facebook é Sérgio Velez, termina com Z. E se você não tiver megas, pode usar outra via para o 85 10 57 291, 85 10 57 291. Daqui a pouco vais aprender. Tenho boas lições, boas, boas. Mais música.

0: E Deus o tenha, Walter. Estamos a caminho das 8. Faltam 8 minutos. 8 minutos para as 8.
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0: Está tudo bem? Tudo bem aí? Em casa? Na sua viatura? Na rua? A caminhar para o seu local de trabalho? Está-se bem. Deixa lá ver aqui no Facebook. Pedro Carlos quem? Pedro Carlos Massonganha. Bom dia. Estou muito bem ligado ao programa Cafeína. Um abraço, Pedro. Um abraço. Oswaldo Gonçalves Mutemba, um grande abraço. O tal mendigo da Rosa, um abraço. Positivo, também um abraço. Fakira Mamburice, um abraço.
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0: Eu não ouvi falar. É uma situação que estou a viver de perto. A Rua Cruz Gomes. Há um movimento muito grande de caminhões. Há um trabalho que está a ser feito pela Chico, em parceria com o Conselho Municipal, abertura de algumas bacias. É um bom trabalho que está a ser feito, mas saindo da Ponteca, que colocaram ali na Cruz Gomes, em direção a Zermbuir, a saída para ligar aquela Carlos Pereira, que vai dar a destruir. Este pedaço não vale a pena. Quando chove, cheio de matope. Quando não chove, muita poeira. Muita poeira. Plantas. É assim. Plantas cheias de poeira. E há muitas casas estão por aí. Eu queria pedir o seguinte. Aquele caminhão cisterna. Aquele caminhão. Que muitas vezes passa por lá. Para regar. Para evitar a poeira. Devia passar muitas vezes. Este pedaço tem pavês. Mas se você vai ver hoje, parece uma terra batida. Então eu queria pedir aí aos responsáveis da Chico para considerar um pouco. Tem muita gente ali. As pessoas quando começam todos os dias a inalar poeira, não é nada fácil. A falta de condições não é tão fácil você todos os dias tomar leite e alimentar-se como deve ser. Então, quando você inala a poeira todos os dias, não é coisa boa. Então, uma vez mais, quero pedir aí à empresa Chico, aquele caminhão que vocês, aquele vosso caminhão cisterna, tem um tanque externo aí, que passa muitas vezes a regar ali naquela via, passar muitas vezes. Depois, criar condições de tirar matube. Quando chove é um problema muito sério. Você sai de casa bonito, está por aí, depois há pessoas que não respeitam, automobilistas, passa pelo matope, daí vai sujar a pessoa que está a sair de casa, hein, em condições. E não é coisa boa. Então estou a pedir uma vez mais para considerar esta parte. Vamos considerar, não é assim? 7h57.
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0: Ok. Vamos aprender, não é? Eu passo muitas horas a ler e o que eu aprendo, gosto de partilhar com todos vocês, não é? É assim. Nunca avalie alguém pela boca dos outros. Nunca avalie alguém pela boca dos outros. Há quem gosta de dizer, aquele aí não presta. Aquele aí, sabe o quê? Patrão, aquele aí não vale a pena. Você pode perder uma pessoa incrível por causa de um fofoqueiro. Vai perder mesmo. Observe bem a pessoa. Conviva bem com a pessoa para você poder descobrir. Para você descobrir a sua mulher em casa, é porque você está a conviver com ela. Para descobrir o seu marido, porque você está a conviver com ele. Não é alguém apareceu, aquele aí, não sei o que, aquele aí, não. Você vai perder uma boa pessoa por causa de um fofoqueiro. Cuidado, nunca avalie alguém pela boca dos outros. Senão vais perder alguém. Uma pessoa incrível. Incrível. Ok? Você, quando coloca a máscara, sempre vai cair. Tarde ou cedo. Ou cedo.
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0: Um abraço ao Dilson, pai das gêmeas. Muito ligado ao programa Cafeína. Vamos lá continuar aqui. Vamos lá. Vamos lá. Ok, agora sim. É assim. Eu aprendi uma coisa. E vou morrer com isso. A pior coisa é você ser orgulhoso. Você perde muita coisa. Orgulho não presta. Quem coloca orgulho é diabo. Para impedir muita coisa. O orgulho impede de ouvir, aprender e reconhecer a sabedoria de quem já viveu mais. Eu muitas vezes gosto de conversar com... Eu tenho amigos muito mais velhos que eu, que já viveram. E há muitos jovens hoje... eu já sei. Você não sabe. Aquele mais velho já passou pelo caminho onde você quer passar. Cuidado com experiência. No seu local de trabalho... É bom sempre encostar-se àquela pessoa que você sabe, esta aqui já está há muito tempo, tem calos. Não é, eu já sei, mentira, vais cair. Vais cair. Então, o que é que acontece? Só porque você tem algum cargo, tem dinheiro, eu, quer dizer, já é tudo, é mentira. É mentira. Então, eu muitas vezes gosto de conversar com pessoas um pouco mais velhas para aprender alguma coisa. Uma biblioteca viva. Então, quando você coloca orgulho, vai perder. Ok? Um orgulhoso é uma pessoa que não teve berço. Sabe o que é berço? Educação em casa. Berço é muito importante. Quando você não tem berço, não vale a pena. É dado o cargo, começa a pisar os outros, sem saber que afinal de contas aquilo é um cargo. Não é profissão, é um cargo. Tem dinheiro, começa a pisar os outros. Não sabe que aquele dinheiro um dia vai acabar. Mas quando você tem berço, mesmo ter dinheiro, mesmo estar em cima, você vai continuar na mesma. Berço é muito importante. Então o orgulho impede de ouvir, aprender e reconhecer a sabedoria de quem já viveu mais. A verdadeira humildade começa quando reconhecemos que sempre temos algo a aprender. Eu todos os dias estou a aprender. Todos os dias. E eu gosto quando estou lá fora. Às vezes cruzo com um ouvinte. Epa, sabe o que é, mano Sérgio? E fizeste isso. Eu pergunto, mas está tudo bem? Está, sim, sim, sim. Todos os dias tenho que aprender. Está a ouvir? Aprender todos os dias. Aprender com a pessoa mais nova, aprender com a sua mulher, aprender com, enfim, com pessoas que você sabe. Essas pessoas estão a crescer, essas pessoas estão educadas. Você não perde nada. O orgulho bloqueia muita coisa na nossa vida. Muita coisa. Hã? Você que está aí atento, você já foi chefe, já foi moço, já teve dinheiro, seja onde. Taja onde? Há um dado muito importante entre chefiar e liderar. Para os tempos dos funciona mais a liderança. Um bom líder sabe ouvir aos seus. E a liderança começa em casa. Se você não sabe liderar a sua família, lá na empresa você não vai conseguir. Vai dar muita, quer dizer, muitos pinos. Liderança não é provar que você consegue carregar tudo sozinho. É mentira. É construir uma equipe capaz de carregar a empresa com você. Enquanto o líder centraliza a empresa, fica limitada à sua capacidade. Quando ele aprende a delegar, desenvolver pessoas e confiar, o negócio ganha escala. Outros, até quando estão de férias, está a circular na empresa, tem medo. Tem medo de consultar alguma coisa. Não é problema consultar. O facto de você ser ser confiado no, naquele sítio, não quer dizer que você é mais que os outros, é mentira. Num grupo, alguém é escolhido. Então não pensa que você é mais que os outros, é mentira. É um cargo de confiança, simplesmente. Então, ok, não tem aquele cargo, mas tem um conhecimento que você pode aprender e chegar muito longe. Não pode querer fazer tudo sozinho. Mentira, vais cair. Vais cair. Um grande líder não cria dependentes. Cria outros líderes. Um líder não cria dependentes. Cria outros líderes. Até estou a sentir calor. Até estou a sentir. Deixa lá ligar a ser. Tinha desligado. Estou a sentir calor. 8:06. Vou fechar com o último assunto. A não perder aqui no programa Cafeína.
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0: Eu quero deixar um conselho para você, meu irmão. Você que está aí. Muitos homens estão a sofrer. Você pode perder dinheiro, pode perder bens materiais. E essa dor que você vai sentir não tem comparação com uma dor que você sente quando perde alguém que você ama. E traz muita dor. Muita dor. Mexe com o seu emocional. E qual é o problema? Por que é que muitos não conseguem ficar desligados de uma relação tóxica que não está a dar certo? É porque começa a imaginar, a pensar. Epa, eu investi muito, eu gastei tanta coisa, fiz isso. Então o cérebro sempre vai criar todas essas narrativas. E você não vai conseguir tomar decisão. Eu sempre digo, e aprendi, o cérebro, quando você quer introduzir uma coisa nova, ele olha a coisa como se fosse uma ameaça. Entra em desconforto. É por isso que muitas vezes você tenta, não consegue. Mas quando faz um esforço, consegue. É fazer aquilo que não te agrada naquele momento, mas depois vai te agradar. É assim como funciona a nossa mente. Então, irmão, quero dizer o seguinte. Deixa sem remorso. Não é culpa sua. Deixa. Se ela não presta, deixa. Irmão, eu sei que você está sofrendo muito mesmo. E eu conheço esse tipo de dor. Aquela que não sangra por fora, mas queima silenciosamente dentro do peito. É verdade ou mentira? Não deixa de sofrer? Deixa de sofrer. Porque você teve uma ligação emocional. Mas o que ela está a fazer não está a funcionar. Não lhe respeita. Não lhe dá valor. É rebelde. Eu sei. Está a trazer muita dor. Você continua lembrando os velhos tempos. É. Essa mulher. Naquele tempo, eu saía com ela. Ia tomar sorvete. Ia lá curtir espetáculos. Ia, sei lá, no sítio xixi, naquela praia. Tanta coisa na mente. O quanto gostaria que fosse diferente. Os alertas que você devia ter evitado. Mas, irmão, não é sua culpa que ela tenha cruzado a linha vermelha. Ela trapaceou porque você falhou. Ela traiu porque é bandida. É? Ela não trapaceou porque você era um pão duro ou mole, muito ocupado ou aborrecido demais. Ela trapaceou porque lhe faltou respeito de algo, caráter, porque ela confundiu atenção com carinho e lealidade com limites. Você não afastou a carência dela, sim. Você estava construindo algo real. Ela queria uma nova emoção. É isso. E isso não é culpa sua. Muitas mulheres não gostam de homens dedicados, trabalhadores. Preferem homens malandros. Quando você diz, eu faço tanta coisa para essa mulher. Eu saio daqui 4 horas, 5 horas para ir trabalhar. Por que é que estou a passar por tudo isso? É característica da mulher. A psicologia feminina já diz isso. Um homem não deve compreender uma mulher. Porque a mulher, ela é movida por emoções. Uma mulher fiel não vagueia quando o amor se torna rotina. Ela rega as raízes, não as ervas daninhas. Mas as mulheres modernas desejam mais excitação do que paz. Elas não conseguem se manter num lar saudável. Ela não te traiu porque você falhou. Mentira. Ela traiu porque não conseguiu lidar com

história para que possa viver com o que fez. Então não deixe que ela rotule você como um ou um vilão. Você não se cura atuando para a pessoa que quebrou você. Você se cura lembrando que você era antes que ela o fizesse esquecer. Porque homens de verdade não ficam amargurados depois da traição. Eles ficam sábios. Está a ouvir? Homens de verdade. Estou a falar homens com H maiúsculo. Eles não ficam amargurados depois de uma traição. Eles ficam sábios. Sabedoria é melhor que inteligência. Sabe por quê? Porque uma inteligência, você pode fazer alguma coisa que vai fazer mal a outra pessoa. Não é assim? É. Por exemplo, os cientistas andam a fabricar bombas para matar outros seres humanos. Mas uma sabedoria já não. Não. É a melhor coisa a sabedoria. E sabedoria vem de Deus. Vem de Deus. Já disse, homens de verdade não ficam amargurados depois de uma traição. Eles ficam sábios.

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6: 8h24. Sabendo, é muito interessante. Eu estive a conferir imagens da tragédia que aconteceu em Nepal. Epá. Muita gente morreu. Muita coisa foi destruída. Sinceramente, eu estive a observar com muita atenção que Deus é grande. E nós aqui no mundo não somos nada, nada, nada, nada. Tudo o que temos emprestado. Quer dizer, de repente acontece uma situação, já era. Já era. Por isso que, quando não confiamos nele, é difícil. É difícil. É, é difícil. Ora bem, 8h25, vamos lá então. Ao espaço interativo, antes de disponibilizar o número 87993948, é o seguinte. Se por acaso você surpreender a sua esposa com um homem na cama, quem é o culpado? Ou mulher, você surpreendeu o seu marido com outra mulher na cama, quem é o culpado? É seu marido ou aquela mulher? É sua mulher ou aquele homem? Vice-versa. Liga lá, 87-993948. Você surpreende seu marido com outra mulher. Quem é culpado? Ele ou ela? Vamos lá. Bom dia, mais um dia de vida.
7: Ora, viva o Feijão.
6: Felipe.
7: Conta aí, meu grande.
6: Ei, sabe o que é, Felipe? Eu estava a conferir, há pouco tempo eu estava a dizer, estava a conferir imagens do Nepal. Eu percebi que, sabe o quê? Nós não somos nada neste mundo.
7: Claro que não somos nada.
6: Nós não somos nada. Você está a ver aquela lama, de repente, destruir, quer dizer, tudo o que estava à frente.
7: Não sei como aconteceu com a ideia também aqui nessa
6: TV. Sim, sabe. Sabe, Felipe? Eu, quando olho para algumas pessoas que tanto orgulho têm e colocam bens materiais à frente, esquecem de Deus. Ei, eu digo, sinceramente, não sabem o que estão a fazer. É verdade, Felipe. É verdade, Felipe. Porque um dia você vai desaparecer. Não sabe quando.
7: Então, é caminho de todo mundo.
6: O que está em jogo é a sua alma. A sua alma. Ó, Felipe, se você cruzar, surpreender a sua esposa com outro homem, quem é culpado?
7: Claramente que o rapaz é a mulher.
6: É a sua mulher.
7: Sim, a mulher. Por que eu digo isso? Uma mulher casada ou comprometida, ele tem que se preservar. Porque tem que se preservar para honrar o seu marido. Quando eles falam que é o momento de honrar o seu marido, o honrar o marido é isso aí, que é o quê? A mulher tem que se preservar. Estou a ficar a me engasgar. Sabe? Então, para o quê? As pessoas é quem vão ditar o caráter da mulher perante o seu marido. Não é ela. Porque quando ela evita que essas coisas aconteçam, a fama vai... aquele comportamento vai circular entre as pessoas e vai chegar até os ouvidos do marido. Quem é tua mulher? O tua mulher diz, né, que aquela senhora é difícil, aquela senhora não dá espaço. Então, este honrar o seu marido. O homem vai ficar com toda a segurança. Agora, quando a mulher é tão aberta, é tão vulgar, facilmente, as pessoas vão para lá. E, por consequência, acontece isso. É uma pessoa que não consegue se preservar. Então, as pessoas vão conseguir penetrar. E aí, o que, que será para o marido? Perde a honra que ele tem. Então, quando esse tipo de coisa acontece, a mulher que é culpada, porque ela que está abrindo o caminho. Então, a responsabilidade é da mulher, não é daquele homem. Pode lhe pedir um número, diz que não, eu não posso dar. Ou até às vezes, por exemplo, o Japão é uma outra mulher inteligente. Ela diz, estou a pedir o número, queres meu número? Dita o número do próprio marido. Você liga que está atendendo um homem. Esse número não, é um número. E aquela pessoa nunca mais vai fazer o quê? Vai pedir um número de telefone. Agora, você está pedindo o número de telefone e está entregando. É, qual é a finalidade que tem depois de entregar o número de telefone com essa pessoa? Não conhece, não é teu familiar. Não é familiar do teu marido. Qual é a finalidade disso? É de conquistar. E quando conquistar, a razão é essa que vai acontecer. Então, a culpa é de quem? É da mulher. Só. Não há razão de dar culpa àquela
6: mulher. Agora, alguns homens, quando isso acontece, preferem espancar aquele homem que dormiu com a mulher.
7: Eu diria assim, isso depende de cada pessoa. A falta de maturidade de cada um fica nessas circunstâncias. Para uma pessoa que não tem autodomínio, a primeira intenção que ele tem é de agredir a outra pessoa. Mas a outra pessoa não é o culpado. Não é. Não é o culpado. O culpado é quem cedeu. Sim, esse que é o culpado. Agora, nós não temos aquele autodomínio, não conseguimos nos conter naquela circunstância. Acabamos dizendo que bom, o homem é que é culpado, nós, o homem que foi atrás, sei lá, mas quem aceitou é a mulher. Se a mulher não aceitasse, o homem não estaria lá naquele exato momento. E não teria acontecido.
6: Mas, Felipe, é assim, meu irmão Felipe, é assim... Eu vou até vou fazer a colação a este assunto aqui, a este assunto. É um caso que aconteceu no Macurungo, de um homem. Ele sempre chegava lá para as 20, 21 e sentava lá na sala. Esta casa tem duas casas de banho, uma está de dentro, outra de fora. Mas a esposa sempre preferia tomar banho aquela casa de banho de fora. Então, nesse dia, ele estava assistindo o jogo. A mulher saiu para ir tomar banho, e enquanto ele aguardava o jantar. Só que estava a levar muito tempo. Quando o marido sai para ir lá na casa de banho, então surpreende o vizinho com a mulher, todos pelados. O vizinho tentou correr, pular o muro, ele disse que não, não precisa. Não precisa. Então, até o vizinho fez a questão de sair daquela casa e ir alugar uma outra casa. Mas ele não reagiu. Só que a mulher é que saiu de casa. Agora, é assim, Felipe. Quando isso acontece, quer dizer, não está conformado, quer dizer, com aquela uma que está lá em casa. Porque é assim, quer dizer, você vai dormir com outro homem, outra mulher, enquanto tem alguém lá em casa disponível. Qual é o problema? Hã?
7: Eu diria que assim, esse é o problema de ganância humana.
6: A ganância, né? Ganância, né?
7: O homem é muito ganancioso. Nós seres humanos, queremos aprovar tudo o que nós estamos a ver pela nossa frente. Só depois da gente sentirmos que é veneno, é que procuramos o quê? Fugir daquilo, mas já aprovamos. Assim, e quando eu digo o homem, no geral, não estou a dizer o homem como homem, estou dizendo, no geral, a mulher como o próprio homem. E somos muito gananciosos, queremos aprovar tudo que nós estamos a ver pela nossa frente. Então, essa é a razão. Essa é a razão. Yeah, não é dizer porque lá em casa não tem, lá em casa é pouco. Não.
6: É tipo, todos os dias arroz com feijão, tá, tem que variar, comer, se calhar.
7: Mas é que a finalidade é o mesmo arroz com feijão que você está a comer também lá fora. É o mesmo arroz com feijão, não vai, independente que apanha lá com cebola, com cenoura, sei lá o que, lá misturado com cereais, mas é arroz com feijão. E você está a comer. Você já comeu outra coisa. É arroz com feijão. A diferença é que tem cereal, outro não tem cereal. Mas é arroz com feijão.
6: Felipe, um grande abraço. Um grande abraço. Até amanhã. Até amanhã, Felipe. 8:35. Vamos lá. Você surpreende a sua mulher com um homem dentro da sua casa, na cama. Quem é culpado? Sua mulher ou aquele homem? Bom dia, mais um dia de vida.
8: Alô?
6: Bom dia, tudo bem?
8: Eu sou bem, obrigado. Não sei você.
6: Tudo bem, graças a Deus. Com quem falo?
8: Ah, aqui está falando com o teu amigo, aquele que vive na Mombeira, Januário.
6: Ah, Januário. Como é que vai a vida, meu amigo Januário?
8: O dia está indo muito bem.
6: Uhum.
8: Aqui também na Mombeira está tudo ótimo.
6: Estou a pedir para baixar o volume de rádio. Baixa lá um pouco. Baixa um pouco. Uhum. Januário.
8: Alô?
6: Uhum. É assim. Se por acaso um dia você surpreender a sua mulher com outro homem na cama, dentro da sua casa, quem é culpado? É aquela mulher ou o homem? A sua mulher ou o homem?
8: É, quer dizer assim, é tipo uma história. Então, é o seguinte, nós, homens, não temos tempo a perder, né, para as mulheres. Então, o que, que nós fazemos? Quando nós estamos aí interessados com outros tipos de situações, pensar outras coisas, é para nós ver assim uma mulher assim. Só temos habilidade de conversar com ela pouco tempo. Dizer que, pá, eu estou querendo você constantemente, por final, a gente vai à cama e fazemos o que é importante da nossa relação. Então, se vier esse homem, né? Homem, se vier, dizer que ele encontrou hoje assim, ele não tem direito de querer escampar a mulher. Vero?
6: Então, quem é culpado aí?
8: Aí? Aí a culpa já vai ser porque você é homem. Se você é homem, vai querer pedir o quê? Uma identificação. Pode escampar ela.
6: Não, é assim. Parece que é assim. Parece que esteja um pouco desenquadrado. É assim, você encontrou, surpreendeu a sua mulher com outro homem. Então, quem é culpado? É a sua mulher ou aquele homem?
8: É, pai, é a culpa. Pode ser da mulher.
6: Ok.
8: Muito bem. Porque ela aceitou ser como homem, pá, homem. Sabe, o homem não tem tempo para conversar muito tempo, não. Eu dizer que, pá, no momento que você se encontra aí, gostei de ver você, o que você quer. Então, aí, já, bate-papo. Até já, cai no outro assunto.
6: Muito bem, Januário, um grande abraço. Fica bem, boa terça-feira, até a próxima. Tata.
8: Obrigado.
6: São 8:38, 8:38. Um grande abraço ao Shahid. Está ligado, hein? Está ligado, Shahid. Depois, vou lhe dar um toque off. Bom dia, mais um dia de vida.
9: Mais um dia de vida, uau!
6: Ah, Francisco!
9: O verdadeiro.
6: Vamos lá, venha daí, Francisco. Você surpreende a sua mulher com outro homem. Quem é culpado aí?
9: Para começar, os dois estão culpados. Porque se eu conquistei a mulher que está casada, me leva para a casa dela, eu brincar na cama do marido, eu também estou em cruz, sou culpado, mas quem é muito culpada é ela. Quem é muito culpada é ela. Nesse assunto, quem é culpada é ela. Porque nem no paraíso que Deus deu a Adão viver naquele paraíso, a Bíblia diz que Adão viveu muito tempo naquele paraíso. Mas basta que Deus pensou um dia por uma mulher como esposa de Adão, aí mudou tudo. Mudou tudo, porque quando chegou aquele homem chamado serpente, conquistou quem? Não conquistou Adão, não, conquistou a mulher. E a mulher aceitou. E quando aceitou, Deus já sabia. E foi perguntado: Adão, por que está a esconder se vocês já passaram muito tempo andando sem roupa? E agora estão a andar a tirar pele dos animais para, para existir. Ele disse: minha esposa é que me traiu. Está a ver a pergunta? Agora, nesse contexto, a mulher é culpada, Manceiros. A mulher é muito culpada nessa versão. É por isso, outros homens, quando encontram isso, não pensa duas vezes, faz mal o homem igual ou faz mal as duas. Faz mal o homem igual ou faz as duas. Mas encontrando um bom homem, eu sou dizer, epá, eu ouvia dizer, mas agora já te encontrei. Mano, me ajudou, está aqui tua esposa, liga para a família. Até antes de ele sair, tem que vir a família urgentemente para vir ver, para amanhã você ter prova. Chama a família, fecha quarto, a família vê, abre aquele quarto, estão aí. Eu já não pertenço mais à vossa filha. Se encontrar outro homem, vai dizer que estou, eu quero minha parte. O que eu gastei, eu só me tinha que indenizar. É por isso, nesse assunto, quem é culpado é mulher. Eu tenho minha mulher. É conquistado com outra pessoa. Significa que eu não sou nada. Mas encontrando boas mulheres, não são todas. Encontrando boas mulheres, vão dizer, e para quê? Eu sou casado. Se você tem esse tipo de coisa, eu vou falar onde está meu marido. E eu mesmo, me aconteceu comigo, nessa versão. Eu estive de serviço, eu entrava às 14, para primeiro sair às 18 horas. Meu amigo que entrava às 6, tinha que chegar em casa e me perguntar, ah, mano, Francisco está aqui? E minha esposa disse, não, ele foi no serviço. Ah, cunhada, minha esposa disse, quando vir teu amigo, vou falar isso. E tudo feito. E eu procurei aquele amigo, afinal você é traidor. Cheguei em casa enquanto está vindo com outro tipo de versão. Agora, se fosse minha esposa, não é boa esposa, que tem bom coração, como aconteceria? E a partir de hoje, não quero te ver mais em casa e não é mais meu amigo. Eu fechei até dia de hoje. Está vendo, mano? Agora, se fosse só essas mulheres que andam descontroladamente, eu ia aceitar? Ia aceitar. Mas ela disse, não, eu estou te dizer porque eu não gostei do comportamento do teu amigo e estou te dizer, aquele homem não pode chegar mais aqui. Eu pensava, é teu amigo, quando está a vir me espiar, agora se fosse eu, não quis te dizer, ou podia te atrapalhar, mas eu não sou desse. Eu fui educado onde eu saí, você é meu marido, dito feito, mano Sérgio, até dia de hoje. Nela, brincadeira, já cinco amigas, não quero, só aí na machamba, em casa, faz serviço da casa, buscar água. E eu também estou sentindo seguro de que tenho minha esposa, coração que ela faz. Nem outras amigas, ela não quero, ela só fica aí em casa, fazer atividade da casa. Eu, pelo menos, eu sei dizer de que pá. 90%, ela está me ajudando nessa parte. Agora, mulher é culpada nesse assunto, mano Sérgio. Mulher é culpada, porque você sabe dizer, eu estou ocupado com fulano. E você vai aceitar o outro. Você sem saber esse outro. Só quer te enganar, te gozar, te deixar. E vai te deixar. Amanhã você fica alguma arrependida. É por isso que na cidade da Beira tem muitas arrependidas. Outros têm bons lares, mas perderam através de brincadeira. Brincadeira é estrada, mano Sérgio.
6: Muito bem, Francisco, um grande abraço. Fica bem. Até a próxima.
9: Obrigado.
6: Tá, tá. 8h46. 8799-390-48. Bom dia, mais um dia de vida.
10: Uau, mano Sérgio.
6: Fernando Funis, ontem você teve uma falta. Hã?
10: É?
6: Ontem.
10: Acredito que no meu lugar onde um ouvinte entrou, um novo ouvinte.
6: Yeah, yeah.
10: A gente quando entra já no programa Café, não é só para marcar um protocolo.
6: Não é?
10: Mas a gente já temos nossos nomes aí marcados.
6: Assinar o livro do ponto.
10: Exatamente.
6: Muito bem.
10: Cheguei exatamente para o Mano Sérgio não ficar preocupado, né?
6: Uhum.
10: É, eu estou. Mas às vezes quando ligo, talvez dar oportunidade a outro ouvinte para ligar no meu lugar.
6: Okay.
10: Porque eu sempre linha, sempre consigo, né?
6: Muito bem. O Fundice está a falar a partir de onde? Eu sei que é, está em Maputo,
10: né? Maputo, naquela esquina. Estou na cidade de Maputo, naquela esquina.
6: Ah, Avenida Angola, né?
10: Exatamente.
6: É a esquina onde pinga, pinga é, muitas moedas aí, é?
10: Exatamente. Para Deus não arrancar. É isso aí.
6: Muito bem.
10: Mano Sérgio, que grande debate.
6: Yeah, vamos lá.
10: Mano Sérgio, as narrativas são muitas aqui. São muitas narrativas, mas sinceramente falando, né, na minha opinião, quando tu encontras uma mulher a amantizar, o primeiro culpado sou eu. Sou eu por quê? Eu vou me perguntar, acho que eu não fui homem suficiente. Algum sítio eu falhei. Está a perceber, Manchester? Porque, sabe, nesses tempos que passam, há mulheres que estão a viver, estão a ser viúvas. Viúvas por quê? Porque o homem está ali, mas já vai 3 meses, 4 meses que não toca na sua mulher. Está a perceber, Manchester? E há outra situação que você faz tudo para ela, mas mesmo assim ela tem espírito de se envolver com homens, tá percebendo? Mas de uma forma dura e muita gente, não sei que não vão concordar comigo, mas quando uma mulher pula cerca, alguma coisa o seu homem está a falhar, né? Está a falhar. Ou falta de atenção, ou aqueles vulgos de 0 minutos, né? Porque o homem quando compra, mas Sérgio, escuta essa condição. Quando o homem compra conosororo, não é para a sua mulher, é para amantes lá fora. Nunca ouvi um homem que usa conosororo com a sua esposa. Isso seria um suicídio, né? Mas respondendo a sua pergunta de hoje, quando encontro a tua nora com outro homem, eu vou fingir, parece que a culpa é dela, mas no fundo, quando já estou sozinho, eu vou dizer algum sítio que eu falhei. Quer perceber, Manchester? Essa aqui é a minha opinião, Manchester.
6: Fernando Mfundisi.
10: Acompanhou
6: a minha história, a história do nosso irmão que surpreendeu a esposa na casa de banho, de lá fora, com outro homem, vizinho logo. Eu até pergunto, mas é falta de quê mesmo? Se o homem está disponível lá em casa, agora como é que o outro pula o muro?
10: Mano Sérgio, eu estava a dizer, nós os homens, quando tanto a mulher, tanto o homem, estamos a viver uma época muito difícil. Você estar casado, mas você é viúva ao mesmo tempo. Não se está a perceber. Há muitas mulheres que são viúvas, mas com o marido vivo. Há muitos homens que estão...
6: Agora, por que não sai de lá? Por que não sai de lá? O que está, a impedir mesmo?
10: Vão alencar muita coisa, por causa dos filhos, por causa da sociedade, porque há muita coisa envolvida que vão alencar.
6: Nenhum filho prende uma relação, porque um filho cresce, depois amanhã vai a vida dele.
10: Exatamente, quando cresce também vão se lembrar a casa, eu não tenho onde sair, essa casa é minha. E vão continuando vivendo assim, viúvos. Porque agora as pessoas vivem, parece que são viúvos. mas com os cônjuges vivos, está percebendo? Manter, muito obrigado.
6: Um grande abraço.
10: Mesmo com problemas, não há problema.
6: Não há problema. O Fumbice, até a próxima. Estamos a caminhar para a ponta final do espaço interativo aqui no programa Cafeína. Bom dia, mais um dia de vida. Uau!
11: Bom dia, como está, Manfredo?
6: Eu estou bem, graças a Deus. E você?
11: Está tudo bem, na graça também. Deus te ajude, Manfredo.
6: Que coisa boa, minha querida. Diga lá seu nome.
11: Ivete, cerâmica.
6: Ivete, acordaste bem? Ou seja, você acordou bem?
11: Acordei bem, na graça.
6: Que bom, que bom. Ivete, vamos lá. Por exemplo, você surpreende seu marido com uma outra mulher. Quem é culpado aí?
11: Quem é culpado? É meu marido.
6: É o seu marido, né?
11: Sim.
6: Mas por que as outras mulheres, quando é assim, agridem a outra mulher que está lá com ele?
11: Não, eu não vou agredir. O que eu vou fazer? Depois de eu ver a situação, eu vou pegar o meu caminho, vou para casa. Quando ele vier para casa, eu vou sentar com ele, vou conversar com ele de uma boa maneira.
6: Você...
11: Porque a agressão não vai me levar para nenhum lugar. Eu tenho que usar a inteligência.
6: Ok. Você já passou por isso?
11: Não, nunca.
6: Mas falar é muito fácil, hein?
11: Não percebi?
6: Falar é muito fácil, né? É simples.
11: Não, não é muito fácil. Eu vou praticar. Porque eu trabalho com a lei, então não posso querer fazer uma coisa fora da lei.
6: Fora da lei. Muito bem. Ivete, foi muito bom conversar consigo, hein?
11: Diga lá. Eu vou ligar para ter um número, mas Sérgio, tenho muito a falar consigo. Daquela vez, cheguei a perder telefone, não consegui mais recuperar seu número. Agora tenho teu número.
6: Vamos lá tirar o que está engasgado. Vamos tirar, ok, Ivete?
11: Estou bem cheia, Manfredo. Tá. Eu vou preparar para serviço.
6: Estás carregada, ok, não tem problema, tá bom? Fica bem, tá. Foi a nossa última ouvinte, Ivete, a fechar o espaço interativo e do programa Cafeína nesta manhã de terça-feira.
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1: 9 horas em todo o território nacional.
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1: Bom dia, o governo da província de Sofala e as autoridades da província chinesa de Wuhan formalizaram anteontem à noite em Maputo a intenção de reforçar a cooperação bilateral com particular enfoque na modernização da agricultura através da introdução de novas tecnologias, intercâmbio de conhecimentos e mobilização de investimentos. A missão foi formalizada através da assinatura de uma carta de intenção para a gemelagem entre as duas províncias, instrumento que deverá abrir caminho para a implementação de projetos conjuntos em setores considerados conjuntos, ou seja, estratégicos para o desenvolvimento económico e social. O documento foi rubricado pelo governador de Sofala, Lourenço Bulha, e pelo membro do Comitê Permanente do Comitê Provincial de Wuhan do Partido Comunista da China, secretário-geral do Comitê Provincial KRE, Wang Jusun. Intervindo após a assinatura, Bulha disse que Sofala pretende aproveitar a cooperação para atrair investimentos chineses, sobretudo para a agricultura, setor em que a província dispõe de extensas áreas com potencial para a produção em larga escala. Outras histórias. 32 pessoas foram multadas pelo Conselho Municipal da Beira, na província de Sofala, de janeiro a esta parte, por falta de licença para a construção. A informação foi dada a conhecer pelo respectivo edil local, Albano Carige, quando apresentava o informe sobre a cidade de curso da terceira sessão ordinária da Assembleia Municipal da Beira, realizada semana finda. Foram passadas 40 multas aos transgressores, sendo deste universo 32 por falta de licença de obras, 6 por caducidade de licença de uso e aproveitamento de terra e 2 por construção na via pública. O Gabinete de Informação de Moçambique, Gabinfo, lançou a semana passada em Maputo o processo de divulgação e preparação da implementação da Lei número 3/2026, Lei da Comunidade da Comunicação Social, e da Lei número 4/2026, Lei da Radiodifusão, ambas de 26 de maio. As duas leis entram em vigor no dia 22 de novembro de 2026, após o período de 180 dias previstos, ou seja, previsto no período de 180 dias, ou seja, 180 dias previstos no diploma. Até lá, o Gabinfo vai conduzir um processo de socialização nacional para preparar instituições, órgãos de comunicação e jornalistas. O grande destaque da Lei da Comunicação Social é o reforço das garantias no exercício da profissão. Com o lançamento, inicia-se oficialmente a contagem decrescente para a entrada em vigor das novas leis que visam modernizar o setor da comunicação social em Moçambique. Para terminar, o Monte Sinabung, um dos vulcões mais ativos da Indonésia, entrou ontem em erupção. Após vários dias de intensa atividade, informou o Centro de Vulcanologia e Mitigação de Desastres Geológicos do Arquipélago. De acordo com a fonte, o vulcão expeliu uma enorme nuvem de cinzas a cerca de 3.500 metros acima do seu cume. A erupção de Sinabung, que tem 2.460 metros de altura e se localiza no norte de Sumatra, na zona mais ocidental do país, ocorreu por volta das 10h17 horas locais em Maputo, 17h17. Durou cerca de uma hora, informou um comunicado o PVMBG, um organismo ligado ao Ministério de Energia e Recursos Minerais. A Indonésia está localizada num círculo de fogo do Pacífico, uma área de elevada atividade sísmica, com numerosos vulcões ativos, que registra milhares de sismos todos os anos, a maioria de magnitude moderna. Vai a informação das 9 horas.
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0: Ora viva, ouvinte, muito bom dia, estimado ouvinte que nos acompanha a partir do local em que está, através do nosso endereço, portanto, da nossa frequência 105.12 FM Mistério. Estamos então na segunda, portanto, no segundo dia, não é? Na segunda edição para o Breakfast desta semana. Estamos hoje no 1º de setembro, começa então esta campanha contra o suicídio, não é? Uma campanha em que vamos então ao longo deste período sensibilizar também a todos aqueles que precisam da nossa ajuda, não só toda a comunidade em geral, sobre este combate cerrado contra o suicídio. Afinal de contas, a depressão é uma realidade, a depressão leva-nos a este mal e que certamente nós temos que lutar contra. Ninguém tem o direito de tirar a vida de outrem, muito menos da sua própria vida. Estamos com 9 horas e 18 minutos, 87-99-39-048. Você está na companhia certa e amiga de Santos Nunes, coadjuvado tecnicamente por Marcelino Viola e uma vasta equipe Cidade FM, que garante então a transmissão do canal 105.2, e juntos vamos até muito perto das 13 horas neste canal de rádio. Bom dia Breakfast, bom dia a você. 87-99-39-048, vamos então à escuta do primeiro ouvinte para esta manhã de terça-feira. Alô, ouvinte, muito bom dia.
1: Mano Santos, bom dia.
0: Muito bom dia. De quem é esta voz? De onde é que nos fala?
1: A voz é de Kine Branquinho Costa, mas não me chamo Cancela Bruto, dono das duas máquinas, diretamente do meu local de trabalho.
0: Exatamente, Kine Branquinho, olha, pode oferecer-me uma máquina?
1: Não tem problema, Mano Santos.
0: Muito bem, como é que vai o trabalho aí?
1: Já está indo, Mano Santos. Mas do momento, máquinas não estão funcionando esse dia, estão paradas, mas estou no meu local de trabalho aqui na clínica do centro.
0: Oh, que bom, que bom. Então diga-me lá, quem faz anos hoje?
1: Mano Santos, não tenho alguém especial, só passei para desejar feliz aniversário para bebês do dia, muita felicidade e amor, primeiro lugar de

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0: Il tema è Jonas.
1: Ah, Jonas, ok, tutto bene. E per chi fa questa musica?
0: Vai mesmo para todos os aniversariantes do dia Manzano.
1: Muito obrigado pela sua participação, votos de uma excelente escuta, boa terça-feira, bom trabalho.
0: Tchau, aquele abraço Manzano.
1: Aquele abraço. Foi então o Kiner Branquinho, dono das duas máquinas, que foi o primeiro ouvinte a ligar para nós através do número 87993948. Faça o mesmo, já temos mais um ouvinte. Alô, muito bom dia.
2: Oi, bom dia Santos, tudo bem?
1: Está tudo bem, seu nome de onde é que nos fala?
2: Está a falar com o Juta aí.
1: Juta Chicote, ô Juta, andaste sumido,
2: por aqui mesmo, por aqui. Tinha ligado para matar a saudade um pouco mais antes.
1: Exatamente. E Juta, de onde é que nos fala hoje?
2: Estou no 21º bairro.
1: Exato. E quem faz anos hoje?
2: Quem fez no domingo, é meu amigo de nome, Gamin Santos. Vou lhe desejar felicidade, tudo de bom, que a data repita por muito longo, grande vida, que é sucesso, acima de tudo, Deus me comande longa vida. Tocando na música, vou pedir a música de Drake com o tema Nokia.
1: Drake Nokia?
2: Sim.
1: Exato, para quem vai, ou melhor, essa música vai obviamente para este aniversariante, não é?
2: Sim.
1: Exato. E é tudo?
2: Muito
1: obrigado pela sua participação. Votos de uma excelente manhã de terça-feira.
2: Ok, obrigado.
1: Tchau, tchau. Um abraço.
2: Tchau.
1: Esse foi o Juta Chicote. E nós seguimos com mais pedidos. Alô, muito bom dia.
3: Oi, tudo bem? Bom dia.
1: Está tudo bem? Seu nome de onde é que nos fala?
3: Primeiro Big, que é a Munhava.
1: Tudo bem consigo?
3: Estou muito bem.
1: Obviamente.
3: Falar assim.
1: Ótimo. Como é que está a Munhava nesta manhã?
3: É, a Munhava está calmo.
1: Está calmo, não é?
3: Uma boa maneira de ser. Está muito bom, Munhava.
1: Exatamente. E quem faz anos hoje?
3: E quem vai fazer anos é a minha sobrinha no dia 7 deste mês.
1: Ok.
3: É muita felicidade para ela. E seja um bom mês. A música que eu vou escolher é do Joy and Then.
1: Joy?
3: Joy. Okay. Seu tema, and then.
1: Qual é o tema?
3: And Then. And Then.
1: And Then.
3: Sim, And Then.
1: Ok. Vamos lá ver se tenho aqui esta música. And Then Sense.
3: Se não tiver And Then, pode expor I Believe.
1: I Believe.
3: Sim.
1: Tudo bem. É tudo?
3: É tudo, Santos, continuação de um bom job. E para todos verem, qual a cena. Tchau, até amanhã.
1: Tchau, tchau. Já temos os três pedidos, seguimos com a música do Slowly, Vila Nova, Jonas Gomorra. Ouvinte, pô, escuta.

0: foram as músicas dedicadas aos nossos aniversariantes. Estamos com 9 horas e 36 minutos em Moçambique, 87 99 39 048. Vamos ao encontro de mais um ouvinte. Alô, muito bom dia. Alô, bom dia.
1: Bom dia, como está?
0: Está tudo bem, seu nome de onde é que nos fala?
1: Gabriel Pita, a partir da taxa da Sinárdia.
0: Gabriel Pita, tudo bem contigo?
1: Graças a Deus, melhor agora. Difícil de entrar para este programa, mas graças a Deus.
0: Felizmente já conseguiu. Então, diga-nos como é que está a passar o dia?
1: Trabalhando, da melhor forma até agora, nada de mal.
0: Certo.
1: Estamos sempre à rádio Cidade.
0: Exato. E a quem vamos dedicar uma música em especial alusiva ao aniversário hoje?
1: Vamos dedicar a música à minha sobrinha, de nome Ana Maria Jordão. Ela está neste momento na cidade de Xinga, faz mais um ano hoje. Então, queria te desejar tudo de bom e de melhor.
0: E exato.
1: Encontro o emprego o mais rápido possível. Ela é formada em medicina, é médica pela UEM, já estou de graduar em 2025, acreditamos que o emprego venha logo, logo.
0: Exatamente.
1: Para suprir as necessidades do tio.
0: Muito bem. O Gabriel já está aí a tomar a dianteira, não é?
1: Sim.
0: Exato.
1: Sim, sim.
0: Então, diga-me lá, qual é a música que vamos ouvir?
1: Gostava de pedir uma música de Nair, acho que é aquela que fala de bênção, né?
0: Ok.
1: Sim, sim.
0: E tudo?
1: Sim, para ti, continuação de um bom trabalho. Até a próxima.
0: Muito obrigado, votos de uma excelente escuta e também uma excelente manhã de terça-feira e até a próxima. Um forte abraço.
1: Obrigado, bom ano.
0: Estamos juntos. Esse foi o Gabriel, que ligou-nos a partir do bairro do Chaimite, aqui na baixa da cidade da Beira. Vamos ao encontro de mais um ouvinte. Alô, muito bom dia.
2: Bom dia, Santos Nunes.
0: Muito bom dia. De quem está a voz? De onde é que nos fala?
2: Fala com João Lucas Massinir. Fala para da baixa da cidade de Chaimite.
0: João Lucas Massinir, tudo bem contigo?
2: Está tudo bem. Você é da rádio cidade.
0: Por aqui está-se bem. Como é que vai o trabalho por aí?
2: O trabalho está indo pouco a pouco, Deus está ajudando.
0: Está a ser produtivo?
2: Não percebi.
0: Está sendo produtivo?
2: Não estou a perceber.
0: Está sendo produtivo?
2: É. Os dias não são iguais, mas pronto, está tudo bem.
0: Exatamente, o importante é não parar.
2: Exatamente, o importante é não parar, minha saúde em primeiro lugar também.
0: Exato. Muito bem, quem faz anos hoje?
2: Eu quero endereçar os aniversariantes da Munhava. Todos aqui faz anos, mas da Munhava. Desejo-lhes parabéns, tudo de bom para eles. E em termos de música, música do Dragon MC.
0: Ok.
2: Dia do Azar.
0: Dia do Azar. Este é o tema da música.
2: É mais ou menos esse mesmo. Azar, o dia do azar, mais ou menos.
0: Tem certeza? Ok, ok, vamos lá ver. Mas acredito que esta música existe assim aqui. Enquanto isso, é tudo?
2: É tudo, Santo Nunes. Para ti aí, bom trabalho. Feliz dia 1 de setembro, primeiro dia de setembro.
0: Exato, exato.
2: E o seu trabalho, parabéns também.
0: Exato. Agora, digam-me lá. Esta música do Dragon MC comporta algumas partes, não é? Temos, o título é Um Dia de Azar, não é? Mas temos Um Dia de Azar Parte 1, Um Dia de Azar Parte 2. Qual é que prefere?
2: Qualquer deles.
0: Ok, tudo bem. Muito obrigado pela sua participação, votos de uma excelente escuta e até a próxima.
2: Obrigado, para ti, bom trabalho.
0: Tchau, tchau. (87) 99 39 048. Estamos no espaço Parabéns a Você relativamente a esta terça-feira, 1º de setembro de 2026. Ouvinte em linha, muito bom dia.
3: Sim, bom dia.
0: Muito bom dia. Peço para reduzir o volume do torcedor, faz favor.
3: Já está reduzido.
0: Muito obrigado. O teu nome, de onde é que nos fala?
4: É, aqui fala com o Dixon.
0: Exato.
4: É, estou exatamente no local de trabalho, aqui nas vias, nesse corredor dos pioneiros ali.
0: Exato, exato. Como é que está em Pioneiros nesta manhã?
4: É, Pioneiros, está uma linha engarrafada dessa via,
0: gente. Oh, é? Logo aí na N6?
4: Aqui na André Machangaí, próximo a essa esquadra aqui, a guarda-esquadra.
0: Ah, tudo bem. E logo aí próximo da entrada do porto?
4: Sim, sim. Está um engarrafamento total mesmo.
0: Por causa de caminhões, não é?
4: Sim, sim.
0: Opa, opa. Mas espero que saia deste engarrafamento.
4: Aí, pá, esperamos.
0: Exato. E quem faz anos hoje?
4: É, na verdade, seja ontem, né? Então consegui, queria ligar, não foi possível. Jogo, epa, não consegui mesmo entrar, mas hoje é 1 de setembro, exato. O dia passou ontem, mas eu gostaria de pedir uma música para ele,
0: na verdade.
4: É o meu colega motorista, né, de nome é Edson.
0: Ok.
4: Então, a música é de. Aquele, não sei se é Zingola. É o nome, o tema é Suzy.
0: Ok, tudo bem.
4: Ele gosta de.
0: E é tudo?
4: É tudo. Então, desejar também saudação a todos aqueles ouvintes que fazem mais um ano de vida hoje, 1 de setembro. Como primeiro dia do mês, então, muito abraço e bênção para todos. Obrigado.
0: Muito obrigado pela sua participação, votos de uma excelente escuta e até a próxima.
4: Obrigado.
0: Tchau, tchau. Estamos com 9 horas e 43 minutos. A informação que temos é que a rua que dá acesso ao Porto da Beira, próximo aí da rotunda André Machangaíça, está totalmente engarrafado. Ao automobilista que sai da cidade de Beira, ou melhor, da zona cimento da cidade, em direção à Manga, e pretende usar aquela via, é melhor desistir, opte por outra via, não é? Outra via, opte pela Estrada Nacional número 6, ou então, se calhar, pode optar pela Estrada Via Xota, Via Estoril. E nós cá deste lado seguimos com mais música. Começamos por ouvir a música de Nair Nane, Renascer. Jesus está lá.

Ayo Dragon, estamos a bazar, mano. Já ultimamos nosso job. Até amanhã. Ya, Mutembo, não tem como, mano. Eu ainda estou aqui. Tenho que fechar a meta, sabes como é que é, né? Ya, mano. Falamos amanhã, então. Bom job aí, boa sorte. Ya, Zeca, tomorrow, mano.

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1: Alô, jovem, aproxima aqui, estás bem?
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1: Nós já sabemos que não és dessa banda. 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
0: Vou para casa de Monica Chick Rock.
1: Ah, dá para ver que és um rapper também. 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
1: Hoje tem um pitisco.
0: 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Podem perguntar.

0: Deixa Monica, é no roupa, não é ladrão. 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

0: Momentos Finais da Música pertencente ao Zengola. Eu não sei se Zengola existe, não é? Mas é Zengola. Veio buscar a Suzy. São neste momento 9 horas e 59 minutos. Vamos então atender 3 últimos ouvintes para esta série de pedido musical. Nos passo parabéns a você. Ouvinte em linha, muito bom dia.
1: Bom dia, Santos. Bom dia, estimados ouvintes. São neste momento ligado à cidade FM.
0: Muito bom dia. Seu nome, de onde é que nos fala?
1: Aqui fala a voz do Mário Figueiredo.
0: Exato. Mário, tudo bem contigo? Tudo bem contigo, Mário?
1: Tudo bem com a vida. Não sei aí. Mas...
0: por aqui está-se bem. Muito rapidamente, quem faz anos hoje e qual é a música que vamos ouvir?
1: Para hoje vou endereçar a todos que estão a completar mais um ano de vida. Dizer muitos anos de vida para eles e sucesso. Muito amor, muito dinheiro, trabalho e tudo mais.
0: Exato. Em termos de música?
1: Em termos de música, vou querer ouvir a música de... Erkel.
0: Ok.
1: Aimich.
0: Muito obrigado pela sua participação e até a próxima.
1: Tchau.
0: Tchau, tchau. Um abraço. Estamos juntos. Vamos então muito rapidamente, estão neste momento 10 horas e 1 minuto em todo o território nacional e obviamente já estamos com o tempo já a esgotar para o tempo, melhor, o tempo reservado, assim que para o espaço, parabéns a você. 87-99-39-048. Vamos ao encontro de mais um ouvinte. Alô, muito bom dia.
2: Bom dia.
0: Olá, bom dia. Teu nome de onde é que nos fala?
2: Silvia.
0: Silvia do Mataquane, certo?
2: Certo.
0: Exato. Como é que está a mana Silvia?
2: Estou bem, mas sei lá.
0: Por aqui também está-se bem, graças a Deus. Mana Silvia, muito rapidamente, quem faz anos hoje e qual é a música que vai dedicar a esta pessoa?
2: Desejo a todos os aniversariantes que fazem ano hoje. Desejo muitas felicidades para ele. Saúde, acima de tudo. E peço a música de Enzo Munhava.
0: Música de quem?
2: Enzo.
0: Enzo.
2: Munhava.
0: Música do Enzo?
2: Sim, Enzo, Enzo.
0: Com o tema Munhava.
2: Ah, com o tema Munhava.
0: Vamos lá ver se tem aqui esta música. Vamos lá ver aqui se tem esta música. Vamos lá ver. Enquanto isso, para quem vai... Ah, a música vai mesmo para os aniversariantes, não?
2: Sim, sim.
0: Vamos lá ver se tenho aqui a música do Enzo. Vamos lá ver, vamos lá ver, vamos lá ver. A Enzo Munhava. A música pertence a Enzo Munhava ou Bebeu? Ou melhor, Bebeu?
2: Sim,
0: melhor,
2: esse.
0: Essa Bebeu comeu, não sei o que
2: é. Esse.
0: Ok, olha, que depois estas músicas já não estão bem ilustradas aqui. Mas ok, tudo bem. Já tenho a música disponível. Muito obrigado, mana Silvia.
2: Ok, muito obrigado, bom trabalho, bom regresso a casa.
0: Tá bom, um abraço.
2: Ok.
0: Lá foi a Silvia do 7º bairro Mataquane, arredores da cidade da Beira. Vamos ao encontro do último ouvinte, atenção, último ouvinte. Alô, muito bom dia.
3: Alô, bom dia.
0: Muito bom dia, seu nome de onde é que nos fala?
3: O meu nome, eu sou Alberto João Guilvino, falo da cidade da Beira, de Cana Baixa. No meu local é José Batabalho, no Maquinino.
0: Exato, exato. Então diga-me lá, meu amigo, qual é a música que vamos ouvir hoje?
3: A música que vai hoje, mas em primeiramente... Que eu,
0: aniversariante, sim, o aniversariante, desculpa.
3: O aniversariante é a minha esposa, minha vida, eu adoro muito ela. Amo muito a ela, ela faz mais um ano de vida hoje e espero que ela tenha prosperidade, felicidade, a vida interna. A música que vai para ela, Gerilson Israel, Minha Vida.
0: Minha Vida. Faz uma declaração de amor para a tua esposa, por favor.
3: Uma declaração de amor.
0: Exato.
3: Eu, como teu marido, te peço que seja feliz comigo, fiel, como eu também que sou fiel e prosperidade e amor para frente. Te amo, vida.
0: Boa, boa. Muito obrigado pela sua participação e até a próxima.
3: Até a próxima. Tchau.
0: Tchau, tchau. Esse foi o último ouvinte para esta manhã de terça-feira, referente ao dia 1 de setembro. vamos rapidamente tocar as músicas a pedido dos nossos ouvintes. Mas antes, deixe-me agradecer a si pela audiência, pela companhia e também por ter ligado para nós. Aos que não conseguiram, amanhã tem mais. 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

Cidade. Ouvintes, estamos de volta depois da nossa montra publicitária nesta manhã de terça-feira, referente ao dia 1 de setembro de 2021. E 6. Começamos este mês com a consciencialização sobre o Setembro Amarelo, sobre o suicídio, sobre a depressão, não é? Como disse, é importante que saibamos acolher as pessoas e não julgá-lo por qualquer uma outra coisa, porque há dores silenciosas que podem fazer grandes estragos, não é? E o Setembro Amarelo, assim que é o mês de setembro, é o mês reservado a esta consciencialização sobre o suicídio e também sobre a depressão, tantas outras situações que podem colocar em causa a vida humana. São neste momento 10 horas e 33 minutos, seguimos com música, mas antes deixe-me atualizar sobre o estado do tempo nesta hora. 26 graus é o que marca a cidade da Beira nesta altura, com céu limpo, num dia soalheiro, um dia em que o termómetro continua a subir um bocadinho, com tendências de baixar para 22 graus de mínima. Seguimos com música.

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Era música do Dayon Vuma ao lado do Vitor com este grande tema, menina. Estamos com 11 horas e 11 minutos em Moçambique. Seguimos com mais incidências radiofónicas para ouvir boa música. Da Beira para Nampula, onde vamos ouvir então Papi na voz da Filomena Maricó.

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0: Muito bem, a música pertencente ao Brian Nira, Chica Parouf. Ouvinte em Moçambique, são neste momento 12 horas. Meio-dia em todo o território nacional, já a seguir informação.
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0: Ouvinte, boa tarde, bem-vindo às notícias a esta hora apresentadas por Santos Nunes. O presidente da República, Daniel Chapo, nomeou ontem Valdemar Fernando de Souza para o cargo de governador do Banco de Moçambique e Felisberto Diniz Navalha para o vice-governador da instituição. As nomeações foram feitas por despachos presenciais, ou melhor, por despacho presencial, ao abrigo das competências conferidas ao chefe do Estado pela Constituição da República. Valdemar Fernando de Souza, portanto, passa a presidir o Conselho de Administração do Banco de Moçambique, cabendo-lhe a SIC, entre outras funções, representar a instituição junto do governo e perante organismos nacionais, estrangeiros e internacionais, bem como assegurar a direção superior das atividades do Banco Central. Já Felisberto Diniz Navalha integra o Conselho de Administração e terá também, entre outras responsabilidades, a missão de substituir o governador nas suas ausências ou impedimentos, para além das competências que lhe sejam atribuídas ou delegadas nos termos da lei. Revolta popular após desaparecimento de mototaxista e alegada atrofia genital termina em incêndio de esquadra em Xokué. A revolta popular, que há 4 dias se registra em Rokwe, distrito de Xokwe, atingiu o ponto mais alto na noite desta segunda-feira, com o incêndio da esquadra da polícia. O tumulto está relacionado com o desaparecimento de um mototaxista e com alegados casos de atrofia genital envolvendo 4 jovens. Populares exigiam a entrega de um homem de 34 anos de idade, apontado como suspeito num dos casos. A esquadra da polícia da República de Moçambique em Rokwe foi incendiada na noite desta segunda-feira, depois de horas de tensão entre populares e agentes da polícia, num episódio que terá sido desencadeado pela exigência da população para a entrega de um homem de 34 anos de idade, acusado de estar envolvido em alegados casos de atrofia genital de 4 jovens. Ainda cá entre nós, a primeira-ministra, bem-vinda Levi, apelou ontem em Belgrado, assim que é, aos jovens moçambicanos que estudam no estrangeiro a regressarem ao país com formação capaz de responder às carências do mercado nacional, sobretudo em áreas como petróleo e gás. O apelo aconteceu durante o encontro com estudantes moçambicanos na Sérvia, que questionaram, portanto, sobre facilidades para emprego público após o regresso. Diante disso, bem-vindo a Levi, esclareceu, segundo o jornal O País, citado, portanto, pela Folha de Moçambique, que não existe via verde, para que quem se forma assim que é fora. Explicou que os concursos seguem os mesmos critérios para todos, tenham estudado em Moçambique ou noutras latitudes. Com olhares para a Feira Internacional de Maputo, mais 2 empresas nacionais vão entrar na Bolsa de Valores de Moçambique a partir da próxima semana. Segundo o jornal Notícias, citado pela Folha de Moçambique, melhor, Folha de Maputo, assim que é, a informação foi partilhada ontem pelo presidente da Bolsa de Valores de Moçambique, Pedro Cossa, falando na 61ª edição da Feira Internacional de Maputo, FACIM 2026. De acordo com a fonte, Cossa garantiu que a presença da BVM vai permitir que mais empresas possam capitalizar as suas finanças. A BVM possui 11 empresas e pretende que mais instituições possam se fazer financiar a partir desta entidade. No desporto, o jogador internacional pelos sub... dizia, o jogador internacional pelos sub-17 é o destaque na lista dos pré-convocados pelo selecionador nacional de futebol, Chiquinho Conde, para os próximos dois compromissos dos Mambas. O jogador internacional é o destaque na lista dos pré-convocados pelo selecionador nacional, portanto, para os próximos compromissos dos Mambas, dizia. A seleção começa a campanha de qualificação ao CAN 2027, no dia 25 de setembro, frente ao Senegal, no Stade Abdoulaye Wade, em Dakar, no dia 29, recebe o Sudão no Estádio Nacional dos Impeto, em Maputo. O destaque vai para o Diego Pelembe, o mais jovem jogador que está a fazer sucesso dentro de quatro linhas. Para estes dois compromissos, Chiquinho Conde pré-convocou 7 guarda-redes, era Hernan Siluane, da, portanto, Armin, do Ruandês, do Ruanda, Ivan Oficial Urbal, da Associação Desportiva de Pemba, Crimildo de Melo, do Ferroviário da Beira, José Guirrugo, da Associação Black Bulls, Armando Doutor, do Costa do Sol, Acácio Moadane, do Ferroviário de Nampula e Kimice Zavala, do Marítimo de Portugal. Na página internacional, a presidência sul-africana desmente as especulações sobre o estado de saúde do vice-presidente do país. Paul Mashatile não é visto em público desde meados de julho. A última aparição pública do governante aconteceu a 18 de julho na província de KwaZulu-Natal, durante as celebrações do dia de Mandela, Sikia. Em comunicado emitido desta segunda-feira, o executivo explica que dias depois o vice-presidente se sentiu mal em sua casa em Johannesburg, tendo procurado assistência médica. A nota oficial adianta que Paul Mashatile, Sikia, foi internado e submetido a uma pequena intervenção cirúrgica. O número 2 do governo sul-africano está a recuperar bem e mantém-se em contacto permanente com o seu gabinete. A fechar, o primeiro-ministro paquistanês Shehbaz Sharif Siki transmitiu ontem ao presidente iraniano Massoud Pezeshkian que o acordo alcançado entre os Estados Unidos e o Irã em julho passado é o único caminho viável para uma paz duradoura. Numa reunião à margem da cimeira da Organização de Cooperação de Xangai, que decorre na capital do Quirguistão, assim que Sharif afirmou que a recente viagem a Teherão, do chefe das Forças Armadas Paquistanesas, Azmin Munir, para retomar portanto, os contactos diplomáticos, é um bom presságio para a paz na região. Com esta nota, dissemos que está tudo dito quanto às notícias a esta hora. 12 horas e 8 minutos em todo o território nacional.

Muito bem, estamos a acompanhar música do Brian Nira na íntegra. Esta música que intitula-se Cuxica Parufo. 12:10 em Moçambique. Queremos nesta altura desejar a si votos de uma excelente tarde de terça-feira. A quem está a esta altura diante da mesa a tomar a sua refeição da tarde, do almoço neste caso, queremos desejar bom apetite. Os próximos minutos serão caracterizados pelas músicas calmas que vão então acompanhar a ti, amigo ouvinte, neste horário sagrado, horário de refeição. Para os que ainda continuam a trabalhar, bom trabalho. Para os que não se encontram a gozar de boa saúde, rápidas melhoras. Desejamos nós que possam então regressar o mais breve possível ao convívio de todos. Boa tarde, estamos juntos.

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Muito bem, estimado ouvinte, estamos com 12 horas e 56 minutos em Moçambique. Chegamos à reta final do nosso espaço de emissão do Breakfast referente a esta terça-feira, segunda edição da semana, que esteve, portanto, a cargo de Santos Nunes. Nesta altura, despeço-me com o sentimento de dever cumprido e com a promessa de voltar numa próxima oportunidade. Obrigado pela audiência e pela companhia. Votos de que tenham uma excelente tarde de terça-feira e que, obviamente, tenham, mais uma vez, boa semana. A seguir vem o programa com a Maria Estrela Hermínia. O Sintonia da Tarde. Boa tarde, fique bem, continue conosco.

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jornalista não é fácil, meu irmão. Consulta os que sabem, aprende mais. Eu consulto sempre aqueles que fazem boa música e aqueles que dançam bem. E vamos

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0: 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Boa tarde, a PRM realizou uma atividade inspetiva na manhã desta terça-feira aos motociclistas, visando a apurar o estado mecânico e documentação das mesmas. O Conselho Municipal arranca com a asfaltagem de algumas estradas na urbe. Estes e outros assuntos a acompanhar já a seguir no informativo, hoje editado e apresentado por Luís Tima, com a sonorização de Carla Cumbe e Rogério Matralha. Boa tarde, ótima escuta. Abrimos com a informação que dá conta que o governo da província de Sofala projeta a assinatura de pelo menos 5 memorandos de entendimento com investidores internacionais durante a FACIM edição 2026. O governador de Sofala, Lourenço Bulha, manifestou grande otimismo em relação à participação da província na Feira Internacional de Maputo FACIM, destacando o certame como uma plataforma crucial para captar investimentos focados no desenvolvimento sustentável. O foco central está na atração de capital que promova a exploração de recursos através de práticas de desenvolvimento sustentável. De acordo com o governador de Sofala, a província preparou uma carteira de projetos robusta e multissetorial. E agora sim, vamos às nossas reportagens e convidamos o jornalista Paulo MacArthur, que esteve na cobertura de uma atividade inspetiva da PRM na manhã desta terça-feira no posto de controle de Inhamizoa aos motociclistas para se inteirar do estado mecânico e também das documentações destes motociclistas.
1: Mais de 100 mototáxis foram apreendidos esta terça-feira na cidade da Beira, em Sofala, em mais uma operação policial de prevenção da sinistralidade rodoviária. No topo da lista das irregularidades que levaram à apreensão dos veículos está a falta de carta de condução, de capacete e colete refletor. Durante a operação foram fiscalizados cerca de 200 mototáxis, como declarou o porta-voz do Comando Provincial da PRM em Sofala. Honório Chimbo afirmou que a operação surge em resposta ao aumento de acidentes com os mototáxis com impactos profundos.
2: Essa é uma atividade rotineira, temos vindo a levar a cabo e vai continuar. E hoje escalamos o posto de controle rodoviário de Inhamizoa e nos próximos dias havemos de escalar outros pontos, não só a nível da cidade da Beira, mas em vários pontos da província de Sofala. Estamos virados para averiguar o estado mecânico das motorizadas, a documentação das mesmas, bem como as chapas de inscrição, o uso de colete refletor e de capacete por parte dos motociclistas, e averiguar igualmente o número de passageiros que está sendo transportado em cada motorizada. Temos vindo a assistir um incremento de acidentes de viação envolvendo motociclistas. Isso para nós é motivo de preocupação. Não vamos aqui adiantar o número, porque o que nos preocupa mais do que os números de acidentes de viação que temos vindo a registrar é mesmo a gravidade com que os mesmos têm sido registrados. Portanto, onde haver um ou dois ou três feridos graves, para nós é motivo de preocupação e ainda uma preocupação maior quando temos registro de óbitos. Portanto, é uma atividade que visa justamente averiguar esses elementos todos. E achando-se que há aqui a violação de um ou outro elemento que fiz menção, obviamente esse motociclista vai sim ser sancionado. A mensagem que a gente quer deixar aos nossos ouvintes, em especial aos motociclistas e mototaxistas, é mesmo de acatar aquilo que tem sido as recomendações deixadas pelas autoridades. Nós, de forma enérgica e incansável, temos difundido nas nossas reuniões de ligação, polícia, comunidade, em particular com os motociclistas, que é para eles aderirem às medidas de segurança rodoviária.
1: O porta-voz do Comando Provincial da Polícia da República de Moçambique, em Sofala, Honório Chimbo, e reforço da fiscalização rodoviária focada nos mototáxis.
0: E agora vamos ao encontro do repórter Mário Malua para trazer aqui a notícia que dá conta que o município, na cidade da Beira, arranca com as obras de asfaltagem de estradas nesta urbe.
3: O município da Beira, em Sofala, arrancou com as obras de asfaltagem de estradas na cidade da Beira, numa iniciativa que pretende melhorar as condições de circulação e a mobilidade dos munícipes. Segundo o vereador para a área de construção, urbanização e infraestrutura no Conselho Municipal da Beira, Getúlio Manique, a primeira fase do projeto é de caráter experimental e vai abranger a Avenida 24 de Julho, no troço entre a Praça da Independência e a Praça de Professores, numa extensão de cerca de 2,5 quilômetros.
4: Iniciamos com essa avenida, que é a Avenida 24 de Julho, no troço de Praça da Independência e a Praça dos Professores. Estamos a falar de aproximadamente 2,5 km. Então, numa fase inicial, estamos a arrancar com esta via, mas temos várias outras vias que assim vamos avançando sequencialmente. Para este ano, iniciamos, é o primeiro ano, estamos numa fase de certa forma experimental, mas perto de 40 quilômetros acreditamos ser possível atingirmos. Nos nossos cronogramas temos essa previsão, vamos ver como é que será o nosso ano hidrológico.
3: O vereador assegurou ainda que antes do início das obras, o município realizou estudos para avaliar a resistência e as condições das vias, de modo a garantir maior durabilidade da pavimentação.
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0: Continuamos a transmitir dos estúdios na cidade da Beira o seu informativo referente a esta terça-feira, 1 de setembro de 2026. Para já, vamos às notícias fora de portas. Drones à deriva, provavelmente lançados a partir da Ucrânia, provocaram hoje alertas aéreos no leste da Letónia e a mobilização de aviões de interceção da NATO na Estónia. Os alertas foram acompanhados de pedidos à população para procurar abrigo, mas foram levantados uma hora depois, não se registrando vítimas. Uma mulher de 49 anos de idade que sofria de problemas mentais esfaqueou duas pessoas, aparentemente ao acaso, na segunda-feira, na Times Square, zona turística de Nova York, matando uma delas. Antes de ser abatida pela polícia, acabaria por esfaquear no abdômen um homem de 68 anos de idade e 20 segundos depois fez o mesmo a uma mulher de 32 anos que acabou por morrer. O homem encontra-se hospitalizado em estado estável. As entidades não foram reveladas enquanto se aguarda que as famílias sejam informadas. Os agentes de polícia intervieram e tentaram fazer com que a agressora largasse as armas. Estimado ouvinte, chegados aqui, colocamos um ponto final ao informativo na tua Cidade FM para esta terça-feira, 1 de setembro de 2026. Editou e apresentou Luís Tima. Encarregou-se pela sonorização Carla Cumbe e Rogério Matralha. Boa tarde, continuação de uma excelente escuta à restante programação da tua Cidade FM.
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0: Vi bem, nesta primeira hora temos aqui o ponto de embreagem, onde olhamos atentamente ao trânsito na cidade da Bahia e também trazemos aqui algumas dicas de trânsito.
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0: E por falar em atividades sobre o trânsito, destaca-se hoje na cidade da Beira uma atividade inspectiva da Polícia da República de Moçambique realizada no ponto, ou melhor, sim, no ponto de controlo de Inhamizua, na manhã desta terça-feira aqui na cidade da Beira. E houve algumas penalizações aos motociclistas da cidade da Beira. Olhava-se para questões mecânicas e também de documentação dos motociclistas aqui que circulam por várias artérias da cidade da Beira. Estamos agora com 17 horas e 2 minutos. Já Moçambique, a tua Cidade FM, edição número 2 da semana do Viva Cidade. E nesta primeira hora, olhamos

De embreagem que vai das 17 às 18 horas. Já sabe que quando forem pontualmente 18 horas, trazemos o programa Eco Estudantil com a Carmen Albino e também o Sebastião, que tem trazido aqui muitas notas sobre os estudantes. Então, você, caro estudante, fique atento à Cidade FM, fique ligado a nós. Às 19 horas temos o noticiário da tua rádio e logo a seguir o espaço Pinta o Seu Gosto. O espaço este é um convite Cidade FM. Liga e pede a sua música aqui na rádio. Tira tudo, menos a bebida. E das 20 às 21, vamos já carregando ainda muita música variada, mistura com informação que faz atualidade nacional e internacional e as informações que marcaram o dia de hoje, neste caso esta terça-feira. 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Caro automobilista, conduza com prudência. Sobretudo, a minha chamada de atenção vai para os irmãos chapeiros da cidade de Beira. É, a esta altura já estão a descrever aí na Santa Isabel. Não é? Já estão a carregar ida e volta. A sufocar ainda mais o bolso do passageiro. E é preciso que a polícia de trânsito, a polícia municipal, aperta ainda mais o cerco por essas alturas. E sobretudo quando o fenómeno é encurtamento de rota, mau estacionamento, fica muita brincadeira de mau gosto pela via. Vou-me desculpar os meus amigos chapistas. Alguns já não me vão dar boleia. Alberto, epá, eu tenho que falar, Mas é assim mesmo, seja um condutor exemplar. Seja um condutor que segue todas as regras de trânsito, respeite-as. Faça tudo aquilo que aprendeu na escola de condução. O que não é permitido, não faça. Simplesmente isso. Depois vai dizer que a polícia de trânsito está a ser chata. Já está tudo dito. Estamos agora com 17 horas e 5 minutos. Já Moçambique arranca agora, sim, o ponto de embreagem na tua Cidade FM. E daqui a pouco traremos para si uma nota que tem mesmo a ver com o trabalho feito na manhã desta terça-feira pela Polícia da República de Moçambique no posto de controle de Inhamizwa. Mais uma atividade de fiscalização dos motociclistas e algumas motorizadas tiveram que a ser apreendidas. Vamos a Pemba, musicalmente por vir Eizy Kinera, microfone da rádio Luís Tima e nos cuidados técnicos Carlos Tima. Boa

Aí está esta música que pertence ao Reinaldo Maricoa com Tama Brenda. Estamos agora com 17 horas e 14 minutos em Moçambique. É a tua Cidade FM, o ponto de embreagem, edição número 2 da semana. Queremos aqui renovar votos de continuação de uma excelente escuta. Assim que está ligado a nós através da frequência 105.2, saiba que estamos já localizados na rua Major Serpa Pinto, antigas instalações das telecomunicações de Moçambique. E na manhã desta terça-feira, a Polícia da República de Moçambique realizou uma atividade inspetiva onde alguns motociclistas foram penalizados porque alguns estavam encontrados, ou melhor, foram encontrados sem nenhuma documentação das motorizadas que na qual faziam-se transportar, e também de algumas deficiências mecânicas nas motorizadas. Marcaram sim estas apreensões na manhã desta terça-feira, e esteve na cobertura desta atividade o jornalista Paulo MacArthur, e ele vem logo a seguir ao intervalo aqui da Cidade FM para trazer de forma mais detalhada o que aconteceu na manhã desta terça-feira no posto de controle de Inhamizoa, na cidade da Beira, e mais uma atividade inspetiva da Polícia da República de Moçambique aos motos.

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Para trás, comercial Cidade FM, estamos agora com 17 horas e 21 minutos em Moçambique. Saímos a uma composição musical e logo a seguir iremos regressar para trazer o apontamento de reportagem que será assinado por Paulo MacArthur nesta tarde de terça-feira aqui na tua Cidade FM. É o ponto de embreagem na tua rádio.

0: Quando estamos com 17 horas e 26 minutos em Moçambique, ponto de embreagem na tua cidade FM. A esta altura é notório ver o trânsito ainda mais congestionado, porque a esta altura muita gente já de regresso a casa depois de cumprimento de mais um dia laboral, ou mesmo um dia de atividade estudantil, já de regresso a casa. E é normal a esta altura as principais vias estarem congestionadas e é preciso encontrar vias alternativas para chegar a casa. Paulo MacArthuro tem informação sobre a atividade inspetiva realizada na manhã desta terça-feira pela Polícia da República de Moçambique, onde houveram até algumas apreensões. Muito boa tarde.
1: Mais de 100 mototáxis foram apreendidos esta terça-feira na cidade da Beira Sofala, em mais uma operação policial de prevenção da sinistralidade rodoviária. No topo da lista das irregularidades que levaram à apreensão dos veículos está a falta de carta de condução, de capacete e colete refletor. Durante a operação foram fiscalizados cerca de 200 mototáxis, como declarou o porta-voz do Comando Provincial da PRM em Sofala. Honório Chimbo afirmou que a operação surge em resposta ao aumento de acidentes com os mototáxis com impactos profundos.
2: Essa é uma atividade rotineira que temos vindo a levar a cabo e vai continuar. E hoje escalamos o posto de controle rodoviário de Nhamizwa e nos próximos dias havemos de escalar outros pontos, não só a nível da cidade da Beira, mas em vários pontos da província de Sofala. Estamos virados para averiguar o estado mecânico das motorizadas, a documentação das mesmas, bem como as chapas de inscrição, o uso de colete refletor e de capacete por parte dos motociclistas e averiguar igualmente o número de passageiros que está sendo transportado em cada motorizada. Temos vindo a assistir um incremento de acidentes de viação envolvendo motociclistas. Isso para nós é motivo de preocupação. Não vamos aqui adiantar o número, porque o que nos preocupa mais do que os números de acidentes de viação que temos vindo a registrar é mesmo a gravidade com que os mesmos têm sido registrados. Portanto, onde haver um ou dois ou três feridos graves, para nós é motivo de preocupação e ainda uma preocupação maior quando temos registro de óbitos. Portanto, essa é uma atividade que visa justamente averiguar esses elementos todos. E achando-se que há aqui a violação de um ou outro elemento que fiz menção, obviamente esse motociclista vai sim ser sancionado. A mensagem que a gente quer deixar aos nossos ouvintes, em especial aos motociclistas e mototaxistas, é mesmo de acatar aquilo que tem sido as recomendações deixadas pelas autoridades. Nós, de forma enérgica e incansável, temos difundido nas nossas reuniões de ligação polícia-comunidade, em particular com os motociclistas, que é para eles aderirem às medidas de segurança rodoviária.
1: O porta-voz do Comando Provincial da Polícia da República de Moçambique em Sofala, Honório Chimbo, e reforço da fiscalização rodoviária focada nos mototáxis.
0: Muito obrigado, Paulo MacArthuro. LJ.

Sim, senhora, aqui está esta Love You, música que pertence a Lou Johnson, na tua Cidade FM, em tarde de terça-feira. Estamos com 17 horas e 33 minutos em Moçambique, corre nas ondas do rádio, um ponto de embreagem, edição número 2 da semana, ele que está inserido no programa Viva Cidade, que vai até muito bem parte das 21 horas.

O Eco Estudantil, programa de estudante para estudantes, com Carmen Albino, e depois, às 19 horas, está no noticiário, e logo a seguir, o Espaço Beat ao seu gosto, espaço extra em convite cidade.

0: Finalmente, agora para ouvir a solo Mark G com West Avec Toi. E mais uma proposta para ouvir na tua cidade FM. Conduza com prudência. Para si que vai à zona do Estoril, habitualmente tens passado pela Alfredo Laule, é melhor encontrar outra via. Neste caso, a Avenida Eduardo Mondlane. E depois, seguir da GFLM, estará melhor. É mais viável esta via, porque não há nada de condicionamento. Pode circular normalmente.
1: Ei, moço. Olhe bem outra vez.

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1: 7h48 minutos, GM Moçambique.

Best Love, vou marcar presença aqui na tua Cidade FM, no espaço Ponto de Embriagem. Faz parte do programa Viva Cidade, com um tema despedida, mas ainda estamos aqui contigo, não nos estamos despedindo de si, não. E agora, deixa-me aqui partilhar contigo esta dica importantíssima para si, que obviamente tem uma viatura estacionada lá em casa, não é? Antes mesmo de se fazer a rua com a viatura, o condutor tem três coisas principais para garantir. Primeiro, documentos. A sua carta de condução válida e da categoria certa. A documento do veículo, título de registro de propriedade ou documento de identificação do carro. Seguro obrigatório, válido, inspeção periódica. Isto tudo em dia, se o carro já tiver idade para isso. E depois é preciso verificar a viatura, dar volta ao seu carro. Faz uma inspeção rápida de um minuto. Verificar os pneus, não é? Pressão e se não estão carrecas, furado. Dar uma olhada às luzes, neste caso os faróis médios, máximo, travão, piscas e também emergência. E olhar também o nível do óleo, não é? A água do radiador, líquido dos travões, água para limpar. Brisas, travões e buzina a funcionar, espelhos regulados e limpos, para-brisas e vidros limpos, sem nada a tapar a visão, combustível suficiente para não ter aquela história de ter que parar na rua e atrasar-se ao trabalho e depois arranja os problemas com o chefão. E também é preciso garantir que o triângulo esteja lá, o colete refletor, extintor dentro do carro. E outra dica, dentro do carro, antes de arrancar, coloque o seu cinto de segurança para ti e todos os passageiros. Isto é muito importante. Banco e espelhos bem ajustados. Quanto às crianças, se tiver lá as crianças, a cadeirinha, se for preciso. Telemóvel no silêncio, suporte, nada de conduzir a mexer no seu telemóvel, porque isto não faz bem à condução. E se o trânsito for te encontrar a mexer o seu telemóvel, vais ter problema. E também ver se não há obstáculo atrás, como crianças, animais. Só depois disso é que deves ligar a sua viatura e sair. Assim já está seguro. Pois, já está seguro. Estamos agora com 17 horas e 54 minutos em Moçambique. Você está com Luís Tima neste Ponto de Embriagem. Faz parte do programa Viva Cidade, edição número 2 da semana. E agora? E agora? O que é que vai acontecer? Eu vou dizer para si. Eu vou-me embora, mas volto dentro de uma hora, logo a seguir ao programa Eco Estudantil. Voltarei a falar aqui para si. Para já, parece que anda aí um candidato do amor e já está a fazer a campanha. Chama-se Dom Kikas.

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1: São 18h07. Boa noite, estimado ouvinte. Seja bem-vindo a esta segunda edição do programa Ecostudantil para esta terça-feira, referente ao 1º de setembro de 2026. E desta forma magnífica que nós damos a entrada a esta viagem académica de 60 minutos para esta terça-feira. E quero ouvinte recordar que hoje estaremos aí a trazer para si a rubrica Datas e Fatos, onde vamos acompanhar os fatos marcantes do dia 1 de setembro. Seguimos também com a rubrica Sugestão de Leitura, onde estamos a trazer a obra do Delfim Gabriel. Vamos também acompanhar a rubrica Aula Aberta. Já sabe, Carvinho, que todas as terças-feiras trazemos aí a nossa Aula Aberta, rubrica esta que te mantém informado, não só também a trazer conhecimentos valiosos para si, estimado estudante. Carvinho, seguimos também para, aliás, com a rubrica O Nosso Português nesta terça-feira. Esta é a nossa grelha no ar de programação, ou agenda para esta edição de 1 de setembro. Caro ouvinte, grata pela preferência, também quero usar da mesma para poder felicitar a si que está a colher mais uma rosa no Jardim da Vida hoje, dia 1 de setembro. Parabéns e que tudo corra bem nesta nova fase. Assim que está incomodado, rápidas melhoras, e assim que já está aí do outro lado, bem ligadinho à Rádio Cidade Beira para acompanhar esta edição do Eco Estudantil. Grata pela preferência e fique-se ligado até ao último minuto deste magnífico programa. Caro ouvinte, a esta altura seguimos com a nossa saudação musical, onde vamos acompanhar a música do Landry com o tema Babette, e voltamos dentro de instantes para juntos viajarmos até o passado e acompanhar a rubrica Datas e Fatos. Ótima escuta e até já.

Acordo o final da música do Landry com Teba Babette. E a esta altura, caro vinte, seguimos juntos para acompanharmos a rubrica Datas e Fatos. Recordar que já estamos num novo mês, este que é o mês de setembro. E caro vinte, acredito que tudo já está posto no ano para que o mês também possa cooperar com aquilo que foi ou será, não é, a sua agenda. E já sabe que 2026, não é, já está aí a despedir, só nos faltam praticamente 4 meses, a não contar com setembro. E caro ouvinte, eu quero encorajar assim, não é, para que tudo quando foi planejado para este ano 2026 possa estar a ser executado. E se ainda não começou, que comece logo neste 1º de setembro. E falo isto até principalmente para os estudantes universitários e os outros que estão de férias a esta altura, não é, para que possam aproveitar no máximo mesmo este trimestre que vem aí, que por sinal será o último. Então, caro vinte, dê o vosso máximo, faça o vosso melhor, porque já sabe, não é? Quando chega aquela hora boa, que o momento tiver já os resultados, alguns choram, alguns saem alegres, mas em todo caso, isto é fruto de trabalho e deve-se trabalhar agora, não é? Para podermos colher estes resultados. Digo amor também a si, caro ouvinte, que está a acompanhar a Rádio Cidade desta altura, está só a contar os meses. Os meses só vão passar, como se diz, o tempo passa. Mas é da nossa responsabilidade, por outra, é a nossa responsabilidade fazermos alguma coisa para que fiquem os fatos, os marcos, não é? De cada mês, quem sabe também de cada ano, não é? Seja uma só coisa feita por ti, vai marcar muito. Vais olhar aí para trás e dizer sim, senhora, em 2026 eu consegui pelo menos concretizar ou realizar alguma coisa diferente ou benéfica, não apareceu também para os outros. Tá bem? Então faça diferente. A 1º de setembro ainda temos tempo. Setembro, outubro, novembro, dezembro, 4 meses. Sim, a contar nesse caso, não é, com setembro, 4 meses. Então dê o seu melhor, dê o seu máximo e aproveite este tempo que não para, simplesmente passa. Caro ouvinte, 18 horas e 14 minutos, está tudo posto para juntos acompanharmos a rubrica Datas e Fatos a esta altura. Hoje, 1º de setembro, do 144º dia do ano no calendário gregoriano, e só nos faltam 121 dias para o término do ano 2026. É verdade, 121 dias. Parece muita coisa, ou parece muitos dias, mas não é não. Caro ouvinte, numa data como esta, em 1173, a viúva Stamira sacrifica-se durante o cerco de Ancona pelas forças do imperador Frederico Barbarossa. No ano de 1145 é consagrado o alto-mor da Catedral de Lund, na época sede da Sé Arquiepiscopal de todos os países nórdicos. Em 1524, Tratado de Malmö, na Suécia, Tratado de Paz entre a Suécia e a Dinamarca. Em 1531, Martim Afonso de Sousa determina uma expedição sem sucesso pelo caminho de Piabí, partindo de Cananéia para alcançar o Império Inca. Eventos posteriores desencadearam a Guerra de Iguape. Em 1715, aos 5 anos de idade, Luís V, aliás, Luís XV, torna-se rei da França, sucedendo a seu bisavô, assim que a desculpa, o rei Luís XIV. Em 1859, ocorre uma das maiores ejeções de massa coronal já registradas, mais tarde conhecida como evento Carignan. Em 1866, após a primeira batalha de Tui Tui, o comandante Mitre decidiu atacar as baterias do Forte de Curuzu e do Forte de Curupaite, às margens do rio Paraguai. Em 1800 e
94, mais de 400 pessoas morrem no grande incêndio de Hickley, um incêndio florestal em Hickley, Minnesota. Em 1902, é lançado na França o filme Viagem à Lua, de George Méliès, considerado o primeiro filme de ficção científica. Em 1910, é fundado o Sport Club Corinthians Paulista. Alguns anos mais tarde, caro ouvinte, já em 2019... Furacão Dorian atinge Bahamas como tempestade de categoria 5 e mata pelo menos 50 pessoas. Em 2022, a vice-presidente da Argentina, Cristina Kirchner, sofre uma tentativa de assassinato a céu aberto em Buenos Aires. O atirador, nascido no Brasil e naturalizado argentino, foi preso. Para finalizar, em 2025, terremoto de magnitude 6,0 atinge o Afeganistão, causando mais de 1.400 mortes.

18 horas e 18 minutos, acompanhamos a rubrica Datas e Fatos. Caro ouvinte, a esta altura seguimos com mais uma composição musical, mas antes deixa-me dizer que hoje, 1 de setembro, 1 de setembro, é o início do setembro amarelo, não é? Segundo o lema, que é a prevenção ao suicídio, setembro amarelo, e também é o Dia Mundial de Oração pelo Cuidado da Criação. E a esta altura, com 18 horas e 19 minutos, seguimos com mais uma composição, sim. Vamos acompanhar a música de Lynn Johnson com a participação do Landrick no seu tema Vou Ser Teu. Ótima escuta.

Pois bem, caro ouvinte, acordo o final da música de Lynn Johnson, Landrick, você arteu, e a esta altura é com 18 horas e 23 minutos. Seguimos para a rubrica Sugestão de Leitura desta semana. Já sabe que a obra que estamos a trazer pertence ao Delfim Gabriel, intitulada Detecção de Mudanças na Cobertura e Uso do Solo Urbano e suas implicações socioambientais no bairro de Mungaça. Vamos acompanhar esta obra com o Sebastião Sarmento. Até já.

Cordiais saudações, estimado ouvinte do programa Eco Estudantil. Seja bem-vindo à rubrica Sugestão de Leituras. Hoje vamos navegar na obra pertencente ao Delfim Gabriel, com o título Detenção de Mudanças na Cobertura e Uso do Solo Urbano e suas implicações socioambientais no bairro de Mungaça, cidade da Beira. Esta obra oferece uma análise meticulosa das mudanças no uso e cobertura da terra no bairro de Mungaça, na cidade da Beira, revelando as suas profundas implicações para o meio ambiente e para a comunidade local. Utilizando uma abordagem interdisciplinar que combina pesquisa bibliográfica, observação direta e técnicas avançadas de geoprocessamento, Delfim Gabriel documenta como o rápido desenvolvimento e os projetos recentes ameaçam as áreas naturais. Com uma clareza analítica, são discutidos os impactos da perda de cobertura vegetal, essencial para a qualidade de vida urbana, e são propostas medidas concretas para mitigar esses efeitos, como a demarcação de áreas de preservação permanente e o estabelecimento de zonas de lazer integradas ao ambiente natural. Esta obra é uma leitura indispensável para urbanistas, ambientalistas, gestores públicos e todos aqueles que se preocupam com o futuro das cidades. É uma chamada à ação para proteger o equilíbrio delicado entre o desenvolvimento e a preservação no coração de uma área em transformação. Nesta obra científica, o autor conclui que as classes correspondentes às construções e à vegetação arbustiva foram as que mais alterações sofreram durante o período de estudo, tendo a primeira aumentado significativamente em área como resultado da integração do bairro de Mungaça na Zona Econômica Especial, o que impulsionou a implementação de várias infraestruturas. O autor ressalta ainda nesta obra que as implicações socioambientais decorrentes das dinâmicas de uso e cobertura da terra estão principalmente relacionadas com a redução da vegetação, o que pode afetar as suas funções e, consequentemente, a qualidade do meio ambiente. No âmbito social, essas mudanças estão associadas a alterações nos modos tradicionais de uso das classes da terra na área de estudo. Delfim Gabriel termina a obra sugerindo ao Conselho Municipal da Beira que elabore diretrizes para a criação de praças e equipamentos urbanos em áreas com déficit de espaços públicos destinados a áreas verdes, assegurando as funções ecológicas. É que o Conselho Municipal da Beira estabeleça diretrizes para a construção e efetivação de áreas destinadas ao lazer, incluindo o plantio de vegetação.

adequada para esses fins na área de estudo. E ainda sugere que o Conselho Municipal identifique melhores locais para a implantação de áreas verdes antes da aprovação dos projetos de loteamento, evitando problemas de inadequação de espaços. E em relação ao autor da obra, Delfim dos Santos Sozari Gabriel nasceu e cresceu no bairro de Marasa, no posto administrativo da Munhava, cidade da Beira. Proveniente de uma família humilde, é fluente nas línguas Ndau e Sena, tendo adquirido o domínio da língua portuguesa durante o seu percurso no ensino primário na escola local. A sua formação acadêmica inclui licenciatura em Gestão Ambiental e Desenvolvimento Comunitário com habilitação em Ecoturismo pela Universidade de Licungo. Em 1998, iniciou a sua carreira no aparelho de Estado, desempenhando funções no Conselho Municipal da Beira. Desde 2022, é consultor ambiental independente e registado no Ministério da Terra e Ambiente, desenvolvendo projetos de consultoria ambiental em várias regiões do país, com um enfoque particular na sustentabilidade e preservação do ambiente. Estimado ouvinte, desta maneira que terminamos a rubrica Sugestão de Leitura, onde estivemos a conhecer esta obra científica pertencente a Delfim Gabriel, intitulado Detenção de Mudanças na Cobertura e Uso do Solo Urbano e Suas Implicações Socioambientais no bairro de Mungaça, cidade da Beira. Eu me chamo Sebastião Sarmento e prometo voltar numa próxima oportunidade com mais novidades. Boa noite.

Pois bem, caro ouvinte, acompanhamos a rubrica Sugestão de Leitura com Sebastião Sarmento, onde conferimos a obra do Delfim Gabriel, intitulada Detenção de Mudanças na Cobertura e Uso do Solo Urbano e Suas Implicações Socioambientais no bairro de Mungaza, cidade da Beira. E a esta altura, com 18 horas e 29 minutos, seguimos para mais uma composição musical. E para já, caro ouvinte, vamos ao encontro da música da dupla, no Ayola e Bass, e o Bass com o tema Vale Milhões. Vamos acompanhar, já sabe que para si que acabou de ligar à Rádio Cidade a esta altura, saiba que está a acompanhar a segunda edição do programa Constantil. E já sabe que vamos ao encontro desta composição musical. Antes diria, já sabe que acabamos aí de acompanhar a rubrica Sugestão da Leitura. Até já, é ótima escuta.

Pois bem, caro ouvinte, acorda o final da música de Obase, Vale Milhões, 18 horas e 33 minutos. Esta altura está tudo a posto para podermos acompanhar a aula aberta. Rubrica esta, caro ouvinte, que passa aqui no seu canal Cidade FM, principalmente, aliás, especialmente no seu programa Eco Estudantil, todas as terças-feiras. E antes de seguirmos com esta rubrica, deixa-me dizer que amanhã, quarta-feira, estaremos a trazer as incidências dos jogos escolares e, caro ouvinte, assim que está de férias, que é estudante, não é? E não teve a oportunidade de se fazer presente nos jogos escolares. Olha, estaremos aqui nós a trazer todas as incidências, as atualizações necessárias dos jogos escolares. E, caro ouvinte, a esta altura, assim seguimos com esta rubrica e voltamos dentro de instante. Bom aprendizado, ótima escuta e até já.

0: Amigo ouvinte, mais uma vez estamos aqui. É terça-feira e o amigo ouvinte sabe perfeitamente que terça-feira sim, comportamos-nos assim ao nível do programa Eco Estudantil. É mais uma aula aberta e hoje vamos falar de como superar o medo do fracasso. Boa noite. Bem-vindo, prof.
1: Boa noite. Como já vinha tendo anunciado, né, o nosso tema de hoje, vamos tentar motivar um bocado a nossa juventude, o nosso querido e estimado estudante, o aluno do outro lado, né, com este tema, como superar o medo do fracasso. Esperamos que no final da aula o estimado ouvinte possa compreender que o medo de fracassar é algo normal, mas não deve impedir a pessoa de tentar, aprender, melhorar e perseguir os seus objetivos de vida. Vamos iniciar com uma pergunta de partida. Quantas vezes você deixou de fazer alguma coisa porque pensou, e se eu falhar? Né? Então, nisso tudo, muitas pessoas têm medo de, por exemplo, reprovar num exame. Basicamente, isso é continuação da aula anterior, né?
0: É,
1: exatamente. De não conseguir um emprego, isso são medos. Iniciar um negócio, muitas pessoas têm medo de falar em público, não é fácil, sabemos disso. Têm medo da rejeição, né? Isso cria dor, a dor da rejeição. Também muitas pessoas têm medo de decepcionar a família. Muitos têm medo de tentar novamente depois de uma derrota. E também muita gente têm medo de alcançar os sonhos que tinham. Espero que não seja o caso do nosso estimado ouvinte de hoje. Ter medo de fracassar não significa ser fraco. O problema começa quando o medo nos impede de tentar. Então, o medo de fracassar é a preocupação ou a ansiedade que sentimos quando pensamos que podemos não alcançar determinado objetivo. Por exemplo, quero candidatar-me a este emprego, mas provavelmente não vou conseguir. Aí começa o fracasso, começamos a atrair energias negativas. Quero abrir um pequeno negócio, mas tenho medo de perder o dinheiro. É preciso que haja coragem quando a gente queira tomar uma certa decisão. Quero voltar a estudar, mas tenho medo de não conseguir terminar. Muitas vezes, neste ponto, é quando a gente pensa que já somos mais adultos ou temos muita responsabilidade. Será que quando eu voltar a estudar, consigo terminar? Será que vou ombrar com aqueles miúdos ainda de 17, 18 anos? Aqueles mais jovens com a cabeça mais fresca, né? O fracasso também manifesta-se de tal modo que hesitamos em participar numa atividade, né, pessoal, mas tenho medo, por exemplo, aí vem a questão, quero participar numa atividade, mas tenho medo que as pessoas gozem comigo. Enfim, o medo pode fazer-nos adiar decisões, desistir antes de começar ou evitar oportunidades. Mas é importante compreender que fracassar numa tentativa não seja ser um fraco como pessoa. Por que vem esse medo? Por que muita gente tem medo de fracassar? As razões são várias. Por exemplo, medo da opinião dos outros, né? Existem várias razões. Por exemplo, que é o medo da opinião dos outros, que é uma das principais razões que levam muitas pessoas a desistirem dos seus sonhos ou a não aprovarem determinadas oportunidades. A pessoa começa a pensar, o que vão dizer de mim se eu falhar? Será que vão gozar comigo? E se as pessoas pensarem que não sou capaz? Nos faz ter um medo. Existe uma grande pressão social para parecermos sempre bem sucedidos. Vamos parecer que somos uma coisa enquanto não somos. Aquilo que acontece muitas vezes nas redes, né? Postar até carro do vizinho, só encostar, tirar foto para pensar que temos um carro, né? Só às vezes vestir-se a rigor para muita gente pensar, ou para o mundo pensar que esse trabalha, enquanto não, só vai à rua passear ou mesmo à procura de uma oportunidade. Mas também precisamos compreender que as pessoas podem comentar o nosso fracasso, mas somos nós mesmos que vivemos as consequências de não termos tentado. E também, dentre várias razões, é a pressão da família, né? Por exemplo, acontece quando a pessoa sente que precisa corresponder às expectativas da família, mesmo quando essas expectativas não estão de acordo com aquilo que ela realmente deseja ou consegue fazer. Quando um jovem ouve constantemente: tens de ler, ou tens de ser o melhor da turma, tens de conseguir um emprego rapidamente, tens de escolher esta profissão porque é melhor, por exemplo, aí coagimos, né? Não podes falhar, porque a família está a contar contigo, tá vendo? A família sempre diz, não podes falhar porque a família está a contar contigo. Isso faz-nos com que a gente tenha uma certa pressão, né? Essas palavras, quando repetidas constantemente, no caso, podem criar medo de decepcionar os pais, irmãos ou outros familiares. A pessoa começa a pensar: se eu falhar, vou envergonhar a minha família? Ou se eu não conseguir, vão pensar que não sou capaz? O problema central nesse caso é que, quando a pressão se torna excessiva, ela pode levar a pessoa a evitar desafios, esconder os próprios erros, desistir dos seus sonhos ou viver constantemente preocupada em agradar os outros. Mas também é importante que as famílias compreendam que apoiar não significa exigir perfeição. Um jovem precisa de orientação apenas, mas também precisa de espaço para experimentar aquela oportunidade que lhe foi dada. Cometer erros, aprender e descobrir o seu próprio caminho. Ele precisa experimentar isso. E alguns jovens sentem que precisam corresponder às expectativas da família, pensando que tem de ser bem sucedido, porque todos esperam isso dele ou de mim, no caso. E também é importante procurar o sucesso, mas também compreender que cada pessoa tem o seu próprio ritmo. Um outro caso que precisamos compreender são as experiências negativas anteriores. Por exemplo, que estas nos remetem a aumentar muito o medo do fracasso. Quando uma pessoa tenta alguma coisa e não consegue, pode começar a acreditar que vai falhar sempre que tentar novamente. Um jovem que reprova, por exemplo, num exame, pode pensar que não é inteligente, né? Uma pessoa que não consegue um emprego, depois de várias entrevistas, pode pensar: ninguém vai contratar, por exemplo, pode pensar que é o seu fim. Alguém que inicia um pequeno negócio e perde dinheiro pode pensar que não tem capacidade para ser empreendedor. Para este ponto, o problema é que um fracasso passado pode transformar-se numa previsão negativa do futuro, onde a pessoa começa a usar aquilo que aconteceu ontem para determinar aquilo que acredita que vai acontecer amanhã. Também é importante compreender que uma experiência negativa não define toda a sua vida, né? Por exemplo, reprovar numa disciplina não significa que a pessoa será sempre reprovada. Não conseguir um emprego hoje não significa que nunca encontrará trabalho. Um negócio que não funcionou não significa que todas as futuras iniciativas irão fracassar. Como lidar com essas exigências negativas? É importante que se aceite o que aconteceu, né? Não precisamos fingir que não doeu, né? O fracasso pode provocar tristeza, frustração, vergonha ou desânimo, mas é normal sentir essas emoções. É importante também identificar a aprendizagem. Em vez de perguntar apenas por que eu falhei, pergunte também a si mesmo, faça-se um exame: o que posso aprender com aquilo que aconteceu? Nós aprendemos, é errando que a gente aprende, ou só erra quem faz, né? E também é preciso evitar as generalizações. Não diga: eu falho em tudo. É importante que se diga: essa tentativa não correu bem, mas posso tentar de outra maneira. É também importante tentar novamente com uma estratégia diferente. Se a primeira estratégia não funcionou, isso não significa necessariamente que o objetivo seja impossível. Talvez seja necessário mudar o método, procurar ajuda, adquirir novas competências ou simplesmente dar mais tempo. dar tempo ao tempo. Por exemplo, imagine um jovem que se candidatou a 5 empregos e foi registrado em todos. É duro, né? Ele pode ter certas conclusões pessoais. Não vale a pena continuar, por exemplo. Eu nunca vou conseguir. Mas pode mudar a pergunta. O que posso melhorar para aumentar as minhas possibilidades na próxima entrevista? Talvez precise melhorar uma coisa simples, o seu currículo, por exemplo. Preparar melhor as entrevistas. Desenvolver novas competências ou procurar oportunidades mais diferentes. A rejeição não precisa ser o ponto final, né? Pode ser uma oportunidade para ajustar o caminho. E é importante também que o estimado ouvinte não permita que uma derrota do passado roube a esperança do seu futuro. O que aconteceu ontem pode assinar ou ensinar a pessoa que se sente derrotada, mas não precisa determinar aquilo que acontecerá amanhã.
0: Olhando para esta situação, por exemplo, de um jovem que tenta, por exemplo, entrar para a faculdade, tenta ir à faculdade, faz aí os exames de admissão 5-6 vezes e não consegue. Ele entra, portanto, em frustração e começa a desacreditar naquele que é o seu potencial. Prof, na sua opinião, qual deve ser o papel da família?
1: A família aqui tem um papel muito importante, né? Nós sabemos que o nosso dia a dia, né? A família é a almofada, é a nossa almofada, né? A gente, com tudo que fizemos, nós temos de ter o ser humano como pessoa, né? O ser humano deve ter a família como o seu suporte. A família deve ser o suporte, deve ser o motivo de ligação, ou deve ser o motivo dele viver, o motivo dele tentar. Quando ele acorda, deve dizer, uau, ok, ontem caí, mas hoje vai ter alguém para dizer, para não, por exemplo, se for um filho, né? Filho, vais conseguir, aí entra a motivação. Filho, mas como é que estás vestido? Tudo conta. Por exemplo, numa faculdade, né? Diz, você estudou o quê? Não, eu estudei. Quem era teu explicador, por exemplo? Hoje sabemos que tem muitas escolas de explicação, né? Não, são academias, chamam-se de explicação. Epa, mas como é que você, aquilo, que tal, onde é que falhaste, onde é que erraste? Não, eu tinha, por exemplo, dificuldade, não percebi bem integrais. Epa, e nesse exame houve muitas questões, ou muita, né, assim, relacionadas, por exemplo, à cultura geral. Então, aí a Maria Família entra. Não, que tal se tentasses procurar alguém que entende muito bem de cultura geral, história, coisas dia a dia, né? O papel da família é fundamental. O problema que se levanta aqui é que comparar o nosso percurso com o percurso dos outros nem sempre é justo, né? É preciso que a gente perceba a história, né? A família, é preciso que a gente perceba. Eu já vinha aqui suscitando com essa questão toda, né? Opa, onde é que falhaste, onde é que erraste, onde é que foi difícil, por exemplo, no exame. Vamos imaginar um exame de português. Não consegui fazer corretamente, vamos imaginar, uma redação, né? Então, aí a família, ok, vais conseguir, mas tenta fazer isto, mais aquilo, faça isso, mais aquilo. Mas muitas das famílias, o que optam é zangar o filho. Você é um burro, você, né? Eu sabia. Epa, e o que se espera dessa pessoa? Fracassa de vez. E é importante também que se dê aquele pequeno espaço. Já pensou alguns passos para dar, por exemplo, num horizonte, nesse horizonte temporal que tem, epa, é muito jovem. Então, já pensou, por exemplo, daqui, vamos imaginar, um quinquênio. Alguns passos, é para segredo, né? Tô a ver aí a cara, maquiei, não. E dizia que não precisamos resolver tudo na vida hoje, né? Precisamos apenas dar o próximo, o quê? Passo. Falei muito, mas tudo que é bom acaba, né? Para terminar esta aula, vou terminar com uma mensagem forte. Querido, estimado aluno, eu prefiro chamar assim, e meus alunos são todos meus alunos, todos que estiveram do outro lado. Aqui só tenho um oponente, que é a locutora, né? Então vamos aquilo. O medo de fracassar pode aparecer antes de qualquer grande decisão, né? Ele pode dizer-nos para desistir, para não tentar, para ficar na zona de conforto. Mas a dica que deixo aqui é que precisamos aprender a responder ao medo com coragem. Que não significa não ter medo, né? Coragem significa tenho medo, mas vou tentar mesmo assim. Lembrar aos queridos ouvintes e estudantes, quem nunca tenta também nunca descobre até onde pode, mais poderia chegar, fica estagnado, né? Um erro não define toda a nossa vida, uma derrota não é necessariamente o fim, ao contrário, a gente é o princípio do princípio, a gente recomeça uma nova página da história. Podemos aprender, corrigir e tentar novamente. Não devemos comparar o nosso percurso com o percurso dos outros. É mau, é feio. Faz com que a gente não possa tentar de novo, né? O importante não é nunca cair. É aprender a levantar-se. Não tenha medo de falhar. Tenha mais medo de deixar de tentar por causa do medo de falhar. Porque o fracasso pode ser uma etapa do caminho. Mas desistir antes de começar pode impedir-nos de descobrir aquilo que somos capazes de alcançar. Se eu quiser deixar uma pergunta final, qual é o sonho ou o objetivo que você, o estimado ouvinte do outro lado, está a adiar por medo de fracassar? Essa é uma pergunta pessoal, reflexão, vamos refletir. Cada ouvinte que carinhosamente escutou a nossa, teve o prazer de degustar a aula, né? Vai se fazer? E qual será o primeiro pequeno passo que vai dar para começar? Tenho dito, como não há domingo sem missa e segunda-feira sem preguiça, terminamos por aqui, na esperança de que possamos nos ver.

Muito obrigada, Dr. Dimo Singano, por nos trazer mais uma lição nesta terça-feira. E a esta altura, caro ouvinte, com 18 horas e 52 minutos, seguimos para mais uma composição musical e voltamos dentro de instantes, porque já estamos com o tempo a contar, visto que temos a última proposta, a última rubrica, que é o nosso português. Para já, Gerilson Giral com o seu tema Aroma Insano. Ótimas escuta e até já.

0: Pois bem, caro vinte, a esta altura seguimos para a última proposta, que é o nosso português.
1: O nosso português.
2: Como se forma o plural dos adjetivos pátrios?
3: Uma população afro-americana, como é que fica?
4: Afro-americanas.
3: O acordo sino-português, como é que fica?
4: Sinos portugueses.
3: Sinos
4: portugueses.
3: Portugueses,
4: sim.
3: Certeza.
5: Afro-americanos.
3: Americanas.
5: Yeah. Afro-americanas.
3: Afro-americanas.
5: Yeah.
3: É assim que fica.
5: Yeah, é assim que fica.
3: E o acordo sino-português, como é que fica?
5: Ficar sinos português, não. Para mim fica assim mesmo, sino português.
3: Fica assim mesmo?
5: Yeah, fica assim mesmo. Sino português.
3: Então, não acrescentas o S nem nada?
5: Não, para mim não.
3: Então, como é que fica? Uma população afro-americana.
6: Não tem plural.
3: Não tem plural?
6: Não. Bom, eu acho que, olhando para a própria coerência da frase, eu julgo que não tenha plural. Não sei.
3: Não tem plural?
6: Não.
3: E a outra? O acordo sino-português, como é que fica?
6: Bom, eu não sei, né? É, naturalmente que o português não é nosso, mas tentando, acho que seria os acordos sino-português. Bom, geralmente quando nós falamos de acordos, temos sempre aquela tendência, né? Os acordos que foram assinados no lugar X, os acordos e tal. Então, eu acho que olhando para esta
3: nessa
6: perspectiva, acho que a colocação seria esta, né? Os acordos sino-portugueses.
2: Os adjetivos pátrios resultam da junção de dois adjetivos, assumindo o primeiro uma forma alatinada e reduzida. Usámo-los sempre que necessitamos de referir uma característica que é comum a dois espaços geográficos ou civilizacionais. No plural, apenas o segundo elemento é flexionado. Uma população afro-americana. Populações afro-americanas. O acordo sino-português. Os acordos sino-portugueses.
1: Assim se fala português.

0: Pois bem, caro vinte, 18 horas e 57 minutos. A esta altura está assim finalizado o programa Ecostudantil para esta edição número 2 da semana, referente ao 1º de setembro de 2026. Conduzido por mim, Carmina Albino, já sabe que dentro de instantes temos o espaço de notícias. Até já e boa noite.
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1: 19 horas em todo o solo pátrio. Vamos às notícias a esta altura. Chapo nomeia Felisberto Navalha governador do Banco de Moçambique. O economista Felisberto Diniz Navalha foi nomeado governador do Banco de Moçambique pelo Presidente da República. Para o cargo de vice-governadora foi nomeada Benedita Guimino, que foi administradora do banco durante anos. Trata-se de duas nomeações feitas a menos de 24 horas depois de Waldemar de Sousa ter sido nomeado governador da instituição reguladora do sistema financeiro e Felisberto Navalha, vice-governador, em despachos agora anulados. O novo governador foi funcionário da instituição entre os anos de 1996 e 2022, onde exerceu várias funções técnicas e de gestão. É docente da Universidade Eduardo Mondlane, onde entre 2011 e 2017 foi diretor do Departamento de Estudos Económicos. Já Benedita Guimino integrará o Conselho de Administração e deverá substituir o governador nas suas ausências ou impedimentos, exercendo igualmente as competências que lhe forem atribuídas ou delegadas nos termos da lei. Governo quer recuperar produção de algodão e gerar 65 milhões de dólares em exportações. O governo aprovou esta terça-feira a revisão do regulamento do algodão, numa medida que pretende travar a queda da produção nacional, recuperar empregos e aumentar as receitas provenientes das exportações. A nova regulamentação estabelece regras para o fomento, produção, comercialização, transporte, armazenamento, descaroçamento, exportação e importação de algodão, procurando tornar o subsetor mais competitivo e atrativo ao investimento privado. Com a implementação das novas regras, o Executivo espera elevar a produção para uma média de 60 mil toneladas por ano, o que poderá gerar cerca de 65 milhões de dólares em receitas de exportação através da venda da fibra e dos seus subprodutos. A medida prevê ainda o aumento das receitas fiscais em mais de 105 milhões de meticais e a recuperação de cerca de 50% dos postos de trabalho perdidos no subsetor. Atualmente, Moçambique produz cerca de 20 mil toneladas de algodão, muito abaixo das cerca de 180 mil toneladas registradas em 2011 e 2012. Moçambique e Sérvia abrem novas frentes de cooperação. Moçambique e a República da Sérvia identificaram novas áreas estratégicas para o aprofundamento da cooperação bilateral, com destaque para agricultura, indústria, formação e comércio. A definição das novas frentes de parceria surge no âmbito da visita de trabalho da Primeira-Ministra, bem-vinda Levi, à Sérvia, onde participou na cimeira comemorativa do 65º aniversário da primeira conferência dos chefes de Estado e de Governo do movimento dos países não alinhados. Falando à imprensa moçambicana, no final da cimeira, bem-vinda Levi considerou que a deslocação constitui uma oportunidade para recuperar e ampliar as relações entre os dois países. A primeira-ministra recordou que os laços entre Moçambique e a antiga Jugoslávia remontam ao período da luta de libertação nacional e que as relações diplomáticas entre os dois países foram estabelecidas há 51 anos após a independência de Moçambique. Na página internacional, na África do Sul, o vice-presidente recupera e retoma trabalho em breve. A presidência sul-africana desmenta as especulações sobre o estado de saúde do vice-presidente do país. Paul Mashatile não é visto em público desde meados de julho. A última aparição pública do governante aconteceu a 18 de julho, na província de KwaZulu-Natal, durante as celebrações do Dia de Mandela. Em comunicado emitido esta segunda-feira, o executivo explica que dias depois o vice-presidente se sentiu mal em sua casa em Joanesburgo, tendo procurado assistência médica. A nota oficial adianta que Paul Mashatile foi internado e submetido a uma pequena intervenção cirúrgica. O número dois do governo sul-africano está a recuperar bem e mantém-se em contacto permanente com o seu gabinete, tendo já participado em sessões parlamentares e reuniões de trabalho através de plataformas digitais. Faça os boatos que circulam nas redes sociais, Pretória apela ao público e à comunicação social para que confiem apenas na informação dos canais oficiais, recusando comentar fontes anónimas a respeito pela privacidade médica do vice-presidente. De acordo com o seu porta-voz, Paulo Machatile, agradece as mensagens de apoio e prevê retomar a agenda pública assim que receber autorização da equipe médica. 19 horas ou 6 minutos, está completa a informação a esta altura, apresentada por mim, Carmen Albino. Boa noite e fique bem.
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0: Sim, senhora, que esta música do Self Dance, depois das notícias na tua cidade FM, estamos com 19 horas e 8 minutos em Moçambique. Viva a Cidade, edição número 2 da semana, e agora temos o espaço Beat ao seu gosto, espaço este em que ouvindo Cidade FM. Ligue para o nosso telefone 87 99 39 048 e pede a música que pretende ouvir nesta noite de terça-feira. Vamos a isso, agora o número está aí à disposição, 87 99 39 048, para que o ouvinte Cidade FM possa ligar para nós. Vamos ao encontro do nosso primeiro ouvinte. Olá, muito bom dia. Bom dia, não. Boa noite.
1: Ora, viu, muito boa noite.
0: Boa noite. Seu nome e de onde está a ouvir a rádio?
1: Daqui fala Baisaí, diretamente de Matacuane.
0: Baisaí, diretamente de Matacuane. Qual a música que pretende ouvir nesta noite?
1: Kiakadasu, Reticência.
0: Música de Kiaku Kiadaf com um tema Reticência.
1: Certamente.
0: Para quem vai esta música?
1: Em primeiro lugar vai para a minha esposa Rashida, meu filho Janifo, Shaquille Abdul Sumé Yassa, minha genitinha Yusa, Sal, Ganar, Razina e Nohaila. E de seguida vai para o Sacadura Sumendo, vai para o vai também para o Edma Boleza, vai também para o Antônio Bond, e também vai para o José Gonçalves. Vai também para Augusto Taimo, e também para Fernando Mufundis, e a todos os ouvintes que estão conectados com a Rádio Cidade, sintam-se cumprimentados, tenham uma ótima noite, para si, desejam um bom trabalho, um bom regresso a casa, até a próxima.
0: Estamos juntos.

0: Aqui está Kiaku Kadaf com Tama Reticências. É o primeiro pedido aqui na tua cidade FM para esta noite de terça-feira. Você também pode fazer o mesmo ligando para 87 99 39 048. Logo a seguir a sua música toca aqui na rádio, se a tivermos por perto, obviamente. Vamos ao encontro de mais um 20 Cidade FM. Olá, muito boa noite.
1: Boa noite.
0: Boa noite, seu nome e de onde se ouvir a rádio?
1: Aqui ouvindo Moisés, onde dizer que
0: não está a ouvir a manga. Ok, Moisés, está a ouvir a manga, está tudo bem por aí?
1: Está
0: tudo bem, então, qual a música que pretende ouvir?
1: Pois quero ouvir a música do Léo Magalhães, o tema Oi.
0: Música do Léo Magalhães, com o tema
1: Oi.
0: Não percebi?
1: Um tema Oi.
0: Oi. Ok, deixa-me lá ver se tenho aqui por perto esta música do Léo Magalhães com o tema Oi. E para quem vai esta música?
1: Esta música vai especialmente para a minha esposa e meus filhos e para todos os ouvintes da 105.2.
0: Muito obrigado, aquele abraço.
1: Obrigado.

0: 87 99 39 048 está aí à disposição. É só ligar e participar. Solicita a música que pretende ouvir e logo a seguir ela toca. Olá, muito boa noite.
1: Fala, Sena Tima.
0: Está tudo bem? Seu nome e de onde está a ouvir a rádio?
1: Sim, estás a falar com o primeiro Big. Estou a ouvir aqui a partir da Munhava.
0: Ok, primeiro Big, como é que está aí na Munhava?
1: Aqui está muito bem, você aí nos estúdios.
0: Está-se bem, está-se bem. E então, qual a música que pretende
1: ouvir? I believe Joy Thomas. I believe Joy Thomas.
0: I believe the Joy,
1: Joy
0: Thomas.
1: Thomas. Yes.
0: Ok. Muito obrigado. Continuação de uma excelente escuta aí à Cidade FM. Tudo de bom.
1: Tchau.
0: Tá.

0: 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Um grande clássico de Joy Thomas. Temos a indicação de mais um 20 Cidade FM. Olá, muito boa noite.
1: Ah, boa noite. Aqui eu vou cometer um tipo de música do Praia.
0: Não percebi então, seu nome? Qual é?
1: Um bom tempo.
0: Não percebo o seu
1: aqui
0: nome.
1: Aqui eu vou cometer um tipo de música.
0: O meteorologista da música.
1: Praia, deixa um bom som para ouvir uma boa música.
0: Ok. Está a ouvir a rádio de onde?
1: A partir do Porto da Beira.
0: A partir do Porto da Beira. E qual a música que pretende ouvir?
1: Eu pretendo ouvir a faixa de Robert Pozzetti, Step in the Lane Club.
0: Robert, não percebi?
1: Robert Pozzetti, ou vulgarmente conhecido por Arkel.
0: Sim, Arkel, com o tema?
1: Step in the Lane Club.
0: Deixa-me ver esta música do Arkel com o tema... O tema é, deixa-me aqui, ou baixar um bocadinho o volume para eu ouvir corretamente. Qual é o tema? Pode repetir?
1: O tema é Step in the Name of Love Remix.
0: Step.
1: Mas se não tiver esse tema, pode pôr qualquer tema, o Arkel.
0: Ok, esta música, consegue ouvir?
1: É mesmo esta.
0: Ok, aquele abraço, estamos juntos.
1: Estamos juntos, com o coração do outro trabalho.
0: Tá.

0: Aqui está esta Step in the Name of Love, música pertencente a R. Kelly. Qualquer coisa que dizer, dê um passo em nome do amor. Sim, senhora, aqui está mais um pedido na tua rádio, 87993948, o número da tua cidade FM. Você pode ligar e fazer o mesmo. E o ouvinte Cidade FM não para de ligar para nós. Olá, muito boa noite.
1: Boa noite.
0: Boa noite, meu caro. Seu nome e de onde estou a ouvir a rádio?
1: Laurindo Jaime Pinto, fala 18º bairro.
0: Laurindo do 18º bairro, trata-se de Manga, não é?
1: Sim, sim.
0: Exatamente. Como é que estão as coisas por aí?
1: Tudo bem. Nada de mal, está prestinho.
0: Perfeito. Então, qual a música que pretende ouvir?
1: Quero ouvir a música de Jay-Z com a participação de R. Kelly, remix. Esqueci, já.
0: Jay-Z ao lado do Angel.
1: R. Kelly. Sim, sim. Fiesta.
0: Não é?
1: Sim.
0: Ok, perfeito. Estamos juntos.
1: Estamos juntos.

0: Aqui está a Fiesta, Fiesta da música pertencente ao Arkel ao lado do Jay-Z em remix. O ouvinte pode ligar ainda para a Cidade FM, ainda temos muito tempo até às 20 horas. Está sim, muito boa noite, meu caro.
1: Alô, boa noite.
0: Olá, boa noite. De quem está a voz?
1: Aqui está o Brian.
0: Quem?
1: Brian.
0: Brian, está a ouvir a Rádio Cidade de onde?
1: A Rádio Cidade de Xamba.
0: Xamba. Ok, Brian, qual a música que pretende ouvir?
1: Gostaria de ouvir a música do Mr. Cuca com o seu tema aí de volta.
0: Música do Mr. Cuca com o tema Ida e Volta.
1: Sim.
0: Ok, Brian, muito obrigado. Continuação de uma excelente escuta à Rádio Cidade, está bom?
1: Sim, obrigado.
0: Tá, tá.
1: Come. 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

0: Volta música pertencente, passagem a um bilhete de ida e volta música pertencente ao Mr. Cuca, músico moçambicano radicado na capital do país. Estamos com 19 horas e 38 minutos. Já Moçambique, a tua cidade FM a transmitir dos estúdios na cidade da Beira. Estamos na rua Major Serpa Pinto, antigas instalações das telecomunicações de Moçambique. 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Continuamos nós agora com as nossas chamadas aqui no espaço Beat ao Seu Gosto, onde o ouvinte Cidade FM manda, pede a música que pretende ouvir e nós, porque ficamos sem outra alternativa, só tocamos a música solicitada. Boa noite.
1: Boa noite, como está, meu mano?
0: Eu estou bem. E aí, do outro lado, como é que está?
1: Estou bem, graças a Deus.
0: O seu nome e de onde está a ouvir a rádio?
1: O Big Agnaldo, que tem falado na Mobera, mas agora eu encontro-se no local de trabalho.
0: Ok, Agnaldo, está no seu posto de trabalho neste momento.
1: Sim, sim.
0: Ok, e qual a música que eu gostaria que lhe acompanhasse enquanto trabalha?
1: Gostaria de pedir a música de Dicroto e Caixão Branco.
0: Música de...
1: Dicroto.
0: Uhum.
1: Caixão Branco.
0: Esta música eu nunca ouvi. Não tem palavras obscenas, não é?
1: E para a população, perdeu.
0: Ok, ok. Se a música não tem insultos, não tem aquelas palavras. Tudo bem. Agora, se tiver.
1: Não, mas
0: infelizmente
1: não,
0: a música tudo, será interrompida enquanto toca.
1: Sim.
0: Ok.
1: É a música de consolação.
0: É de consolação, não é?
1: Sim, sim. Um amigo perdeu a sua esposa.
0: Exato.
1: Então, yeah,
0: ela está aí a consolar o seu amigo.
1: Sim, sim. Amigo, colega.
0: Uhum.
1: E yeah, precisa de uma, pelo menos uma lágrima também para poder estar juntos conosco.
0: Exatamente. E a todos aqueles que perderam os seus entes queridos, queremos aqui dar muita força, não é? Que...
1: Sim.
0: Estamos... com todos eles.
1: Ah, se não conseguires pôr depois ali com
0: uma música. Já temos a música.
1: Já tem, né?
0: Exatamente.
1: Ok, tá bom. Muito obrigado, meu. Ok, muito obrigado.
0: Tá, estamos juntos.

0: Aí está esta música do Dick Rock. Vamos atender mais um ouvinte da Cidade FM. Estamos agora com 19 horas e 43 minutos em Moçambique. Já caminhamos para a reta final deste espaço. Olá, quem está do outro lado da linha?
1: Boa noite, aqui fala com o Otávio.
0: Otávio, está a vir a Rádio Cidade de onde?
1: Estou a ouvir a rádio a partir do Porto Pesca.
0: Exato, e está a trabalhar neste momento.
1: Exatamente.
0: E agradecemos pelo fato de estar a trabalhar e também estar a acompanhar a Rádio Cidade. Então, para lhe acompanhar nesta maratona de trabalho, qual a música que pretende ouvir?
1: Eu pretendo ouvir música de Charlie Charamba com título Mburuca.
0: Ok, Charlie Charamba com tema Mburuca.
1: Sim.
0: Ok, muito obrigado. É tudo?
1: É tudo, sim. Obrigado.
0: Muito obrigado. Continuação de uma excelente escuta à Cidade FM.
1: Obrigado.
0: Tá. Lá foi mais um ouvinte Cidade FM. Vamos lá ver aqui esta música do Charles Charamba com o tema Mburuca. Deixa-me lá ver aqui se consigo encontrar esta música. Parece que é esta.

0: Aí está a música do Charlie Charamba com Tama Buruca, mais um dos pedidos aqui nesta noite na tua cidade FM, quando estamos com 19 horas e 50 minutos em Moçambique. Espaço para atender mais um ouvinte na tua rádio que vai solicitar mais uma música para lhe fazer companhia em noite de terça-feira. Olá, ouvinte, não é desta vez, vamos lá ver. 87 99 39 048 é o número da cidade FM, ligue e participe. Lá está, vamos atender este ouvinte. Olá, muito boa noite.
1: Boa noite.
0: Boa noite, seu nome e de onde está a ouvir a Rádio Cidade?
1: Meu nome é António Manuel Dias, muito conhecido por Rongo e Pisa.
0: Ok, está a ouvir a rádio de onde?
1: Estou aqui em Cerâmica, Zona Macio.
0: Então, qual a música que pretende ouvir?
1: Quero do Irmão Verdade, cara, quer que seja.
0: Música dos Irmãos Verdades, qualquer música que seja dos Irmãos Verdades, é isso?
1: Sim.
0: Ok, e para quem vai esta música dos Irmãos Verdades?
1: Para todos os que me conhecem.
0: Ok, para todos que lhe conhecem, quero endereçar a música dos Irmãos Verdades.
1: Sim, sim.
0: Ok, muito obrigado. Continuação de uma excelente escuta à Cidade FM.
1: Muito obrigado também.
0: A música dos Irmãos Verdades com o tema Amar-te Assim, tá bom?
1: Tá bom, tá bom. Muito obrigado.
0: Obrigado, estamos juntos.
1: Estamos juntos.

0: Cidade FM transmite através da frequência 105.2. Estamos na internet através do www.rm.co.mz. Vamos atender a última chamada do dia. E quem será o ouvinte que nos vai ligar e fechar com chave de ouro? Vamos lá ver. Olá, boa noite.
1: Sim, boa noite, meu Luiz Sima. Boa noite, ouvintes ligados à Cidade FM.
0: Boa noite. Diga-me o seu nome e de onde está a ouvir a rádio.
1: Certo, a partir de Tica, 15º bairro, a voz pertence a Manuel Santos Nikita.
0: Ah, está a ouvir a rádio a partir de Tica, é isso?
1: Certo, certo.
0: Então, qual a música que pretende ouvir?
1: Quanto à música, fiquemos com a música do grande Norman Scott, com o seu tema Tendera.
0: Música do Norman Chicote com tema Changera.
1: Certo, certo.
0: Changera é qualquer coisa que dizer, fica esperto, não é?
1: Muito bem, muito bem.
0: Deixa-me lá ver. Eu tenho esta música aqui por perto, mas está a aparecer muito. Ok. Changera. Fica esperto.
1: Certo.
0: Então, fique esperto. Muito cuidado aí com o que anda ao seu redor, tá bom?
1: Também, também.
0: Tá, tá. Eu também vou seguir o apelo da música, vou ficar cada vez mais perto e com os olhos abertos.
1: Obrigado, obrigado. E aproveitar a mandar a mesma música para o grande meu irmão aqui, o Nico, e a família Nico, que acompanha, assistindo amigos da rádio e o grande Nador de Tudo Possível, ao grande António Bond, ao grande Chico Atoi, ao Gaspar Michon, ao Luz Empresa e aos demais que estão em sintonia à Cidade FM. Tenham uma noite feliz.
0: Tá, tá.

Esta música é pertencente ao Norman Chicote, que neste momento já está com mais de 1 milhão de visualizações ao nível do YouTube, na música intitulada Muito Ni Muito, a música esta que também contou com um remix, com a participação da Marlene Preta Negra, que teve que viajar a Tete para juntos fazerem esta música, que também já é um sucesso a nível das redes sociais. E não só, ela merece passagem obrigatória em vários canais de rádio. Fica por aqui o espaço Beat ao Seu Gosto, edição desta terça-feira. Estamos a 1 de setembro de 2026. A todos aqueles que hoje escolhem mais uma rosa no Jardim da Vida, eu quero é felicitá-los, dizer que os meus parabéns, que esta data se repita por muitos e longos anos de vida. Eu voltarei a cruzar caminho convosco, com um amigo ouvinte, numa próxima ocasião, para este espaço Beat ao Seu Gosto. Mas temos pela frente cerca de 56 minutos ainda juntos, de mãos dadas, a trazer o melhor da música, a palavra amiga e algumas notas que fazem a atualidade nacional e internacional. Boa noite, estamos juntos.

Chicote com Mundo Basse. Estamos com 20 horas e 9 minutos em Moçambique. Musicalmente, a Cidade FM continua a descarregar o melhor para si. E agora vamos a trazer o melhor do Trap Music na tua Cidade FM. Já agora, meu muito obrigado pelo fato de estares ligado a nós. Excelente noite de terça-feira.

As 43 minutos de muita música boa, palavra amiga. E nós agradecemos pelo facto de você estar ligado a nós através da frequência 105.2 e também na internet através do www.rm.co.mz. Musicalmente vamos a continuar aqui a trazer o melhor do que se faz pelo mundo afora. E deixe-me trazer também um dos grandes nomes da música R&B norte-americana. Vamos convidar o amigo ouvinte a conferir música pertencente ao Chris Brown aqui na tua cidade FM com este song que tem como título Can't You Alone, que é a próxima proposta na tua rádio. Estamos aqui a ter alguns problemas no arranque desta música do Chris Brown. Vamos lá ver se conseguimos solucionar isto e passar esta música, ou se calhar passarmos para uma outra sugestão musical. Deixa-me lá ver aqui. Vamos ouvir Angel. Angel Number é a música a seguir a ouvir na tua cidade FM.

Aqui está Like a Boy, música pertencente a Ciara na tua cidade FM. É daquelas músicas que particularmente gosto muito dela.

Vamos a continuar aqui a descarregar o melhor da música e agora para ouvir esta menina, esta senhorita, chama-se ela Ava Max. Vamos ouvir Ava Max, mas estamos aqui com algumas dificuldades em encontrar a música da Ava Max. Deixa-me lá ver aqui se o sistema vai permitir. Ava Max, deixa-me lá ver se consigo encontrar esta música. É daquelas também que muitas vezes tem tocado. E esta música tem como título, deixa-me lá ver aqui, Alone Now, Sweet Bicycle. Cadê esta música, Sweet Bicycle? Estamos aqui com alguns problemas na identificação de alguns sons aqui. Estamos com dificuldades, mas ok, vamos tocar esta que está

Aqui está esta música pertencente ao Silver Pozzoli com o tema Around My Dream. Sons para recordar na tua cidade FM. Agora continuamos com outros sons para ouvir. Thousand Boy com o tema Baltimore na tua rádio. Não, muito obrigado. Estamos com 20 horas e 39 minutos em Moçambique.

Aqui está esta música pertencente ao Baltimore com Tarzan Boy. Estamos agora com 20 horas e 43 minutos em Moçambique. Continuamos a transmitir dos estúdios na Cidade FM. E daqui a pouco iremos dar por encerrado este espaço Viva Cidade, edição número 2 da semana. E já sabe que às 21 horas teremos o Conexão Noturna, também será, neste caso, a segunda edição da semana. Muito obrigado pelo facto de você estar ligado a nós através da frequência 105.2. Também na internet através do www.rm.co.mz. A todos aqueles que hoje fazem anos, eu quero felicitá-los, dizer os meus parabéns e que esta data se repita por muitos e longos anos de vida. Se é que encontra-se no leito do hospital, rápidas melhoras e que em breve volte ao convívio de amigos e familiares. Mais sons para ouvir e recordar na tua rádio, Lolan Beats com Eve Beting. Eve Beting About. Continue deste lado, continue ligado a nós. Porque ainda temos muitas propostas musicais para si.

Exatamente, estamos agora com 20 horas e 52 minutos em Moçambique. Já estamos mesmo perto do fim desta emissão, deste programa Viva Cidade. Viva Cidade, que conta com alguns momentos pelo caminho. Na primeira hora reservamos o espaço ao trânsito no ponto de embreagem, onde olhamos atentamente ao trânsito e trazemos algumas notas para o caro automobilista. E também levamos das 18 às 19 o programa Eco Estudantil, e das 19 às 20 o espaço Beat ao Seu Gosto, espaço este em que o ouvinte a Cidade FM liga e pede uma música e endereça também a música a alguém especial. E das 20 às 21 vamos trazendo música, palavra amiga, a mistura também com algumas notas que fazem atualidade nacional e internacional. E é assim que funciona o Viva Cidade, de segunda a sexta-feira, das 17 às 21 horas. E já sabe, temos um encontro marcado para amanhã a partir das 17 horas. E já a seguir, a partir das 21 horas, mais uma edição do Conexão Noturna, neste caso com Bernabé Maurício. E não deixe de acompanhar as grandes novidades reservadas para o dia de hoje. Eu sou o Luís Tima. Foi com muito gosto ter estado na sua companhia. Continue ligado a nós. Continuação de uma excelente noite. Eu vou-me embora com este grande set pertencente ao DJ Nelito Moreno, que

Se contares quantos passos dás ao longo desta vida, a alegria a cada passo importante que dás, vais chegar à conclusão que cada passo deve ser executado com a maior perfeição possível. Algo que nós, Rádio Cidade, fazemos desde que entramos em contacto contigo, à procura sempre da melhor sintonia.

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0: ouvinte, muito boa noite. Terça-feira, segunda edição da semana do seu programa Conexão Noturna, hoje o primeiro dia do mês de setembro, para 2026. Portanto, arrancamos muito bem, da melhor maneira, porque já começou portanto, o mês também da melhor maneira. Hoje é um dia de mais um encontro radiofónico e vai até muito bem perto da meia-noite. Obrigado a você que mantém-se ligado a nós e continuará também ligado a nós até muito bem perto da meia-noite, com melhores sons e também o melhor aqui da informação das notas nacionais e internacionais, tanto que a música fará parte, no entanto, deste espaço. Estamos agora com 21:03. Há bem pouco tempo tivemos aqui o Viva a Cidade, a sua edição número 2 da semana com o Luís Tim. Agora segue-se o Conexão Noturna, um programa super conectivo até muito bem perto da meia-noite aqui na Cidade FM.
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0: É verdade, estamos agora com a Conexão Noturna, sua edição número 2 desta semana, terça-feira, dia 1 de setembro, para 2026. Melhor som continua na Cidade FM. Kwanza Burro, produção 2012, Matias Damasio, na Cidade FM. Meu nome é Bernabé Maurício, é um prazer enorme trabalhar para si. Boa noite, boa terça-feira.

0: Estamos indo a percorrer pela África com melhores sons aqui em Angola e desta vez com Button Ross. Está a chorar e passa a tocar aqui na cidade de FM com 21 horas e 12 minutos. A conexão no tour da sua segunda edição desta semana na cidade de FM. Daqui a pouco, quando forem 21 horas e 30 minutos, o ouvinte vai se acompanhar também algumas notas do destaque nacional e internacional que marcaram, no entanto, dia de hoje, 1 de setembro para 2026. Enquanto isso não acontece, melhores sons continuam na cidade em FM.
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0: Exato, então ligado, ainda conexão no tour da sua edição aqui de terça-feira na cidade de Fiam, são 21h30, a esta altura saímos para, no entanto, trazer algumas notas de destaque nacional, olhando desta vez para a nota dando conta que Moçambique, Sérvia, portanto, abrem novas frentes de cooperação numa altura em que Moçambique e a República da Sérvia identificaram novas áreas estratégicas para aprofundamento da cooperação bilateral, com destaque para agricultura, indústria, formação e comércio. A definição das novas frentes de parceria surge no âmbito da visita de trabalho da Primeira-Ministra Bentina Levi à Sérvia, onde participou na cimeira comemorativa de 65º aniversário da primeira conferência dos chefes de Estado e de Governo de Movimento dos Países Não Alinhados. Falando à imprensa moçambicana no final da cimeira, Bem-vinda Levi considerou que a deslocação constitui uma oportunidade para recuperar e ampliar as relações entre os dois países. Ainda neste mesmo âmbito, no plano multilateral, a Primeira-Ministra considerou que a participação de Moçambique na cimeira dos países não alinhados esteve alinhada com os princípios defendidos pelo país, neste caso, em os quais o multilateralismo, o respeito pela integridade territorial, a independência dos povos e a resolução pacífica dos conflitos. Bem-vindo, Levi, destacou também da atualidade dos princípios de Bandung, sobretudo perante o atual contexto internacional, marcado por tensões geopolíticas, conflitos e desafios relacionados com as alterações climáticas. Agora com 21h32 e canta aqui para nós o Filho de Zua. A música é Anitta, com a participação do DJ Laurius. Muito boa noite, boa terça-feira com a Cidade FM. Até muito bem perto da meia-noite, teremos juntos.
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Meu Deus. Twin Fingers, será uma cobra? 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

0: Eu sei que ele vai atender.
1: Alô?
0: Desculpa, senhor Oliveira, pela hora que eu tô a ligar.
1: Para, tá tudo bem, mas o que é que se passa?

0: de toda a gente. Assim que eu abro a porta, encontro esse nigga à minha frente.
1: Sim, boa noite.
2: Abreu!
1: Mas o que é que aconteceu? 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
2: Tu evitaste o pior.
1: É?
2: Isso quase aconteceu.
1: Chefe, ai, ai, ai,
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1: Sim, sou eu. 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
0: O que é teu ou é nosso?
1: Não se mete, mano.
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0: Chifrudo eu?
1: Sim, você mesmo.
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0: Olá pessoal, esse é o filme do Heavy C, pertencendo a esse mega single. Tem mais a vir para o álbum. Muito obrigado por terem comprado esse CD. Ai.
1: E Paulito Yuri da Cunha.

0: Este Morovinte e a sua cidade FM com sons nostálgico nesta super noite de terça-feira. Estamos com 22:52. Obrigado pelo carinho da sua tamanha audiência. Você que mantém-se ligado, obviamente, a nós. Ouvimos lá ao fundo Rod Stewart, o senhor Cedric David Rod Stewart, portanto, CB, um cantor e compositor britânico de rock e pop, conhecido por sua distinta voz rouca, está entre os artistas recordistas de vendas, tendo vendido mais de 120 milhões de discos em todo o mundo. A sua carreira começou em 1962, quando passou a tocar na rua, não é? Com uma harmónica. Está portanto agora com 81 anos de idade. Este maravilhoso, seguimos ainda com mais rock aqui na Cidade FM nesta super noite. Já agora é para ouvir aqui os Roxette, It Must Be In Love. Muito boa noite, 22:53. Um abraço especial é você que colhe hoje uma rosa no Jardim da Vida.
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Os sons da Marília Mendonça na Conexão Noturna, recordando grande voz que também fez portanto, muito pela música sertaneja romântica brasileira. Já agora com 23:39 minutos, boa noite, estamos juntos, estamos bem perto de meia-noite aqui na cidade de FM. Este é o programa Conexão Noturna.

0: Muito obrigado, minha amiga. Que
1: junto,
0: é isso?
1: Tamo junto.
0: Que é isso? Que honra, sem palavras.
2: Ô, Manaus, eu tô preocupado.

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